0: O documento gratuito foi criado pelo Banco Central, uma instituição de Estado com autonomia técnica e operacional. O ministro da Fazenda, Dario Durigan, falou sobre o assunto em entrevista à TV Record.
1: Quando a gente mostra esses argumentos e do ponto de vista da conversa técnica não há contra-argumento do lado deles convincente, parece haver simplesmente uma questão política ou de outra ordem.
0: As audiências públicas sobre a investigação das políticas comerciais brasileiras têm no cronograma o nome de Flávio Bolsonaro, que aparece como orador no segundo dia de encontro, na próxima terça-feira. O blogueiro brasileiro Paulo Figueiredo, aliado da família Bolsonaro, também está inscrito para falar.
2: Essas audiências públicas funcionam como qualquer audiência pública no Brasil, em que há um chamado à comunidade e aqueles grupos e pessoas que têm interesses nessa matéria podem se inscrever para fazer contribuições por escrito e, eventualmente, fazer sustentações orais, sem que isso tenha nenhum impacto necessário sobre a tomada de decisão da autoridade comercial americana.
0: O governo federal não terá representantes nas audiências públicas, por entender que o espaço deve ser ocupado pelo setor privado. Por isso, prioriza as negociações bilaterais. Depois de uma reunião ontem com o representante de comércio dos Estados Unidos, Jameson Greer, o ministro Márcio Elias Rosa, do Desenvolvimento e Indústria, afirmou que outros encontros técnicos estão previstos para a próxima semana. O prazo definido pelos Estados Unidos para decidir sobre a aplicação de tarifas de 25% sobre produtos brasileiros, entre outras sanções, termina no dia 15 de julho.
2: O que me parece é que os Estados Unidos atenderão aos interesses daqueles atores econômicos com suporte político relacionado ao governo. Esse é o ponto. Não se trata de justiça, não se trata de questões técnicas a respeito do comércio internacional. O relatório final da sessão 301 é um relatório absolutamente enviesado a respeito das medidas brasileiras. Há um ou outro ponto que talvez pudesse ser discutido. Outros pontos cheiram a má fé, por dizer assim, e tem uma discussão que não é uma discussão realística, atualizada e correta. O que acontece é que é um instrumento que a administração americana vê como forma de aumentar as suas tarifas.
3: O ministro Alexandre de Moraes, do Supremo Tribunal Federal, decidiu manter a prisão domiciliar de Jair Bolsonaro. O prazo do benefício venceu no último dia 25, mas a decisão veio somente após a investigação sobre a apreensão de uma pistola registrada em nome do ex-presidente. Moraes considerou que não houve comprovação de falta grave, mas determinou a apreensão de outros 10 armamentos de Jair Bolsonaro. A justificativa para a continuidade da prisão domiciliar, foi o quadro de saúde do ex-presidente. A Polícia Federal realizou hoje operação para desarticular uma organização criminosa especializada na lavagem de dinheiro para o tráfico internacional de drogas. Os agentes identificaram movimentações financeiras superiores a 10 bilhões de reais. Um dos alvos sancionados pelos Estados Unidos foi preso.
4: Mais de 50 policiais federais foram às ruas para cumprir 13 mandados de busca e apreensão e 11 de prisão temporária. Os alvos foram em endereços na capital paulista e nas cidades de Santos, Praia Grande e Santana de Parnaíba. A justiça determinou o bloqueio de bens dos investigados. Segundo a PF, os suspeitos movimentaram cerca de 10 bilhões de reais em operações financeiras por meio de criptoativos, transporte de valores, operações bancárias e repasses entre pessoas físicas e jurídicas. Entre os presos está Estela Stephanie Nunes Henrique de Oliveira. Ela é apontada como intermediária para a coleta de dinheiro para o PCC. Estela foi sancionada esta semana pelo governo dos Estados Unidos. Também sancionado pelos americanos, Vitor Henrique de Oliveira Chimada é considerado o principal alvo da operação. A investigação apontou que ele usou 73 empresas de fachada para ocultar e movimentar cifras bilionárias para o tráfico de drogas. Vitor Chimada vinha sendo monitorado pela Polícia Federal há mais de um mês. Agora, ele é considerado um foragido da justiça. Em conversa com a imprensa nesta sexta-feira, o diretor-geral da Polícia Federal afirmou que a ação dos Estados Unidos trouxe prejuízos para a investigação. Andrei Rodrigues afirmou que se não houvesse essa designação norte-americana, o desfecho da operação teria sido outro e Vitor Shimada poderia ter sido localizado e preso.
3: A defesa de Vitor Henrique de Oliveira Shimada diz que ainda não teve acesso aos dados da investigação da Polícia Federal e que somente após a análise desse material será possível definir as medidas cabíveis. No entanto, não diz se o seu cliente, que é considerado um foragido da justiça, pretende ou não se entregar. Em outra operação, a Polícia Federal investiga suspeitas de irregularidades no repasse das chamadas emendas PIX de um ministro do Tribunal de Contas da União e de parlamentares.
5: Os agentes cumpriram 41 mandados de busca e apreensão autorizados pelo Supremo Tribunal Federal em Roraima, Bahia, São Paulo e Tocantins. A operação Acesso Negado apura possíveis irregularidades na aplicação de mais de 90 milhões de reais em recursos públicos transferidos via emendas parlamentares individuais para os municípios de Iracema e São Luís do Anauá, ambos em Roraima, que estão entre as 9 piores cidades brasileiras em transparência na utilização desses recursos.
6: A investigação teve origem em auditorias feitas pela Controladoria Geral da União, determinadas pelo STF. São investigados crimes contra a administração pública, fraude em licitações e contratos, peculato, corrupção, lavagem de dinheiro e outros delitos.
5: As emendas foram apresentadas pelo deputado federal Antônio Nicoletti, do PL de Roraima, pelo ex-senador Teomário Mota, pelo senador Dr. Irã, do PP de Roraima, e pelo ministro do Tribunal de Contas da União, Jonathan de Jesus, quando era deputado federal por Roraima. O ministro e os parlamentares não são alvos da operação. Segundo reportagem do jornal O Estado de São Paulo, que esteve no município de Iracema, a maior parte das emendas PIX de Jonathan de Jesus sumiu sem prestação de contas. O ministro e o pai, Messias de Jesus, que é conselheiro do Tribunal de Contas de Roraima, teriam enviado 13 milhões de reais para a construção de 300 casas populares, mas só uma foi erguida e ainda ficou abandonada. Jonathan de Jesus é relator do processo no TCU que investigou a atuação do Banco Central na liquidação do Banco Master. No final do ano passado, o ministro pediu explicações ao BC e questionou os documentos apresentados pela autoridade monetária, o que gerou uma crise entre o TCU e o Banco Central. Um parecer da área técnica do tribunal descartou irregularidades no processo.
3: Em nota, a assessoria do deputado Antônio Nicoletti diz que encaminhou ofícios aos beneficiados cobrando a execução das obras e projetos. O senador Dr. Irã informou que as emendas foram apresentadas de acordo com as regras legais e regimentais. O TCU afirmou que o ministro Jonathan de Jesus não vai se manifestar sobre a operação Acesso Negado da PF. Tentamos contato com as prefeituras de Iracema e São Luís do Anauá, mas não tivemos resposta. O Brasil segue na preparação para o confronto das oitavas de final no próximo domingo. Além do calor, o desafio será enfrentar o craque da Noruega, Haaland.
7: O técnico italiano Carlo Ancelotti comandou nesta sexta o penúltimo treino da seleção brasileira antes do duelo contra os noruegueses. A novidade em campo foi a presença de Rafinha. O atacante foi saudado pelos companheiros com um corredor polonês e participou da etapa inicial da atividade. Na sequência, o jogador fez exercícios de menor intensidade, separado do elenco, e deve seguir fora das oitavas. Poupado do treinamento de ontem, Rayan treinou normalmente, enquanto Lucas Paquetá segue afastado pelo departamento médico. Ancelotti ainda não definiu o substituto do camisa 20. Danilo Santos é apontado como favorito. Toda cautela é necessária para vencer a Noruega pela primeira vez na história.
8: É uma seleção que é muito qualificada também no jogo por baixo, né, no jogo coletivo. Então a gente tem que estar preparado para tudo. Porque oitavos de finais de uma Copa do Mundo, todo mundo vai entregar o seu melhor.
7: Outro desafio é parar o craque Erling Haaland.
9: Haaland, ele é um grande jogador, já demonstrou isso em todos os momentos assim, que ele teve oportunidade desde do Borussia Dortmund, eu acompanho bastante. Então, acredito que a gente tem que estar focado não só para ele, mas para muitos jogadores da seleção norueguesa que tem uma arma muito forte.
3: A Copa entrou hoje no último dia de jogos da fase 16avos. Em Miami, na prorrogação, a Argentina está ganhando de Cabo Verde por 2-1. O vencedor desse confronto enfrenta na terça-feira o Egito, que venceu a Austrália num jogo dramático.
7: Em Dallas, os egípcios saíram na frente dos australianos com Ashur de cabeça. O Neil cobrou falta e Rani tocou e fez contra, 1-1. O placar se manteve na prorrogação e a decisão da vaga nas oitavas foi para os pênaltis. O australiano Harrington carimbou travessão. E Abdelmagid selou a classificação do Egito para as oitavas. Em Vancouver, Manzambi carregou até a linha de fundo, invadiu a área e tocou para Embolo abrir o placar. 1-0, Suíça sobre a Argélia. A defesa argelina afastou mal o cruzamento de Zacaria. Ndoye aproveitou a sobra e ampliou. Suíça 2, Argélia 0. Os suíços pegam o vencedor de Colômbia e Gana na próxima fase. Em Toronto, Portugal derrotou a Croácia. Stanisic cruzou para Perisic mandar para a rede. 1-0 Croácia. Vlasic agarrou Renato Veiga dentro da área, pênalti. Cristiano Ronaldo foi para a cobrança e deixou dele, 1-1. Nos acréscimos, a virada. Gonçalo Ramos recebeu bola levantada por Rafael Leão e subiu no meio da marcação para cabecear. Os croatas chegaram a empatar o confronto, mas o árbitro Espen Eskas marcou impedimento na jogada, depois de o VAR apontar um toque de Metanovic registrado graças a um chip sensor dentro da bola. Final Portugal 2, Croácia 1. Os portugueses vão enfrentar a Espanha nas oitavas.
3: Veja a seguir, longevidade é o tema de hoje da cobertura especial das eleições 2026. Você vai ver que o público 60 mais quer continuar produtivo e independente, mas enfrenta a falta de políticas públicas. A gente volta já.

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0: O Jornal da Cultura está de volta com mais uma edição da cobertura especial das eleições deste ano. Todas as sextas-feiras estamos discutindo temas que estarão em pauta na campanha e nos planos de governo dos candidatos. Nossa missão como emissora pública é discutir políticas de Estado e ajudar o eleitor a votar em candidatos que tiverem as melhores propostas. Para isso, trazemos para a bancada especialistas que nos ajudam na radiografia dos assuntos e indicam possíveis caminhos para a solução dos problemas. O tema de hoje é longevidade, para a gente discutir o que pode contribuir para um envelhecimento ativo e os impactos positivos e os desafios desse aumento na expectativa de vida dos brasileiros. Recebemos hoje a Natália Negrete, que é gerontologista, professora e pesquisadora da Faculdade de Ciências Médicas da Santa Casa de São Paulo, e o Jorge Félix, professor de gerontologia da USP e pesquisador da FAPESP em envelhecimento populacional. Sejam muito bem-vindos, é um prazer recebê-los.
1: Obrigado.
2: Obrigada.
0: Os brasileiros estão vivendo mais, quase 20% da população já tem mais de 60 anos. E a longevidade traz desafios para toda a sociedade.

0: canta a passagem do tempo, que às vezes parece não passar para ele. Quando Gilberto Gil nasceu, a expectativa de vida do brasileiro era de 45 anos. Na semana passada, Gil fez 84 e lançou um novo álbum. Água mole, pedra dura. Nas últimas 8 décadas, foi como se o relógio biológico do brasileiro ganhasse horas extras, e muitas. Em 2024, a expectativa de vida ao nascer chegou a 76 anos e 6 meses, representando um aumento de 31 anos nesse período. De acordo com o IBGE, entre 2010 e 2022, o número de pessoas acima dos 60 anos cresceu 56%. Já são mais de 33 milhões no Brasil, o equivalente a 16% da população. O motivo do avanço?
1: A nutrição foi aumentando, foi melhorando. O controle das doenças infecciosas, quando eu nasci, tinham 2 ou 3 vacinas. Eu sou de uma geração em que não existia penicilina, não existia antibiótico. Você não podia curar uma doença infecciosa, mesmo que fosse uma amidalite. Aos poucos, houve uma melhoria do saneamento da água potável. Então, houve uma redução da morte precoce.
0: A morte precoce já assombrou o seu José.
2: Câncer de próstata. Foi feita a cirurgia, aí foi a minha salvação.
0: Hoje ele corre atrás de mais vida, 15 quilômetros por dia. Aos 83 anos, treina para concluir a São Silvestre pela 8ª vez.
2: Então, quando eu estou correndo, eu estou focado no que estou fazendo e faz uma limpeza na cabeça. A corrida, para mim, significa qualidade total de vida.
0: Mas em um país com tantas desigualdades, nem todo mundo consegue envelhecer do mesmo jeito. Dados do IBGE mostram que o número de brasileiros acima dos 60 anos deve dobrar até 2050. Mas diferentemente das gerações anteriores, esse público quer continuar ativo, produtivo, independente.
1: São mais de 30 anos.

0: São feitos 100 mil atendimentos a pessoas idosas. Cultura, arte, atividade física para manter ativos corpo e mente. Oportunidade gratuita para todos, mas nem todos resolvem aparecer.
1: A gente sabe que pelo IBGE o número de homens é menor, né? Mas a gente sabe também que o homem, quando chega nessa idade, o parar de trabalhar, para ele, às vezes, é até quase uma vergonha, né? Então, ele sociabiliza pouco e ele acaba ficando muito dentro de casa e fica mais reservado, sem sociabilização. A gente também comenta muito que o machismo faz isso com o homem, né?
0: Em 2024, o aumento da expectativa de vida para os homens foi de 2 meses e meio, passando de 73 anos e um mês para 73 anos e 3 meses. Já para as mulheres, subiu de 79 anos e 7 meses para 79 anos e 9 meses.
2: No passado, a medicina acreditava que em casa elas estavam mais protegidas dos riscos a que os homens estavam expostos nas ruas. Violência, doenças, acidentes. Mas a rotina doméstica há tempos não é a única realidade das mulheres. Hoje, elas acumulam funções na jornada dupla.
0: E mesmo escancarando as portas do mercado de trabalho e da vida social, elas continuam vivendo mais. No mundo inteiro.
3: Nós acreditamos que existam dois fatores muito importantes. Primeiro, uma proteção natural da mulher enquanto fértil. Uma segunda coisa que eu acho de suma importância: mulher estimulada a cuidar da saúde desde o período da adolescência, depois no período da gestação, depois no período da fase intermediária da vida, ela dá mais atenção à sua saúde.
0: Nascida em Goiás, dançando o carimbó do Pará e sorrindo em São Paulo. A idade da dona Hilda?
4: 75.
2: Quantos anos a senhora sente que tem?
4: Bom, eu sinto que eu tenho 50.
0: Para ela e para muita gente, o que você vai ser quando crescer agora ganha novos capítulos.
3: Eu estou fazendo o novo de novo. Fazer algo diferente novamente é a melhor possibilidade de você manter-se estimulado para o envelhecer sem perder as suas próprias características.
0: 40 anos atrás, o Dr. Wilson decidiu se especializar. Hoje é um geriatra de 73 anos e o futuro é uma página em branco com histórias que ele ainda vai escrever.
3: Então eu agora estou me dedicando a escrever aquilo que eu sempre quis fazer em toda a minha vida.
5: Ô Félix, quando a gente pensa nessa ideia de envelhecer bem, tem um recorte de classe aí que permite que uns tenham acesso e envelheçam melhores que os outros?
6: Sem dúvida nenhuma, Rita. Porque, bom, basta a gente ver as pesquisas que tem aqui em São Paulo que mostram essa diferença enorme de expectativa de vida entre bairros mais da periferia e os bairros mais ricos, né? Uma diferença aí de 30 ou mais de 30 anos de expectativa de vida. E o próprio envelhecimento populacional, ele já é um fator de desigualdade social. Né? Isso pela teoria econômica. Então, as políticas públicas, né? o que as pessoas têm que ficar atentas aí com as promessas dos políticos na campanha? As políticas públicas, elas têm que ir numa direção que combata essa desigualdade social. Né? Então, são as políticas de saúde, principalmente, né? Como a gente viu aí na reportagem. Essas políticas também de desigualdade de gênero, como a gente viu na matéria, porque a mulher, ela é sobrecarregada, ela vai ter, a reportagem falou na jornada dupla, mas agora a gente tem a jornada tripla, né? daquele segmento etário das mulheres que está cuidando dos filhos e também cuidando dos pais. Ou até a voz, né? E isso tem tirado as mulheres do mercado de trabalho muito cedo, tem interrompido carreiras de estudo, né? Muito antes de chegar na universidade. Então, o eleitor, a eleitora que está ouvindo a gente agora, tem que ficar prestar muita atenção nas propostas dos candidatos, se eles vão

0: pelo menos prometer, né, mas se comprometer com políticas contra a desigualdade social.
1: Natália, o que que a gente precisa para envelhecer bem, né, do ponto de vista de relações, de acesso à saúde, num todo?
2: Olha, primeiramente, envelhecimento, ele tem como base, de fato, o acesso aos direitos, né? E as políticas públicas, minimamente, se a gente pensar na área de saúde e também na área de assistência social. Eu vou me deter um pouco ao município de São Paulo, por conta de um território urbano, para pensar a respeito disso, né? A sociabilidade é algo que tem sido muito destacada nos estudos do envelhecimento como um desafio também, tanto no que refere ao mercado de trabalho ou à sua aposentadoria, mas também os arranjos comunitários. Então, já não é um segredo que a sociabilidade conta, né, para o que a gente chama de um envelhecimento também saudável, digamos assim.
1: E quando você fala sociabilidade, é ter grupos, né? Ter
2: Exato.
1: Ali um círculo de pessoas. Porque às vezes não é na família que você encontra isso, né? Às vezes é no trabalho e você se aposenta, né? Então é procurar esses outros círculos sociais.
2: Exatamente. E mesmo se você mora, né, com a família, a sociabilidade, ela é para além, né, do âmbito familiar. Então, a discussão sobre envelhecimento, ela é muito importante nesse sentido também, da gente pensar essa tríade, né, a respeito do Estado, da família e também do que a gente chama de comunitário. Nesse sentido, por exemplo, se a gente pensa para os eleitores e para as eleitoras ficarem também atentas e atentos a isso, nessa gama de políticas públicas nesse sentido também. Então, existem os centros de referência da pessoa idosa, com muitas atividades que são chamadas educativas, culturais, isso são formas de sociabilidade. Existe a necessidade dos programas de saúde serem também expandidos em termos de oferta e de demanda. Eu acredito que, em grande medida, as políticas públicas, elas têm que se ancorar na multiplicidade de velhices, inclusive nas interdependências das pessoas idosas, né? Existe uma variedade muito grande das interdependências das pessoas idosas, e é nesse sentido que as políticas públicas, tanto de assistência social, quanto de saúde e também de habitação, precisam estar de antenadas, né?
1: Veja a seguir, o tema vai ser aposentadoria. Você vai ver que o número de aposentados cresce em ritmo acelerado e pressiona a Previdência. A gente volta já.

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6: Como os brasileiros estão vivendo mais e tendo menos filhos, o número de aposentados cresce em ritmo acelerado e a pressão sobre a Previdência Social aumenta a cada ano. Especialistas alertam que sem mudanças e planejamento, a situação pode comprometer o equilíbrio das contas públicas.
7: O ritmo das ruas mostra a mudança que o Brasil vive no dia a dia. As pessoas estão alcançando idades mais avançadas e as famílias estão menores. Essa virada no perfil do país acontece de forma muito rápida. O reflexo aparece na Previdência. O número de aposentadorias pagas pelo INSS passou de cerca de 19 milhões em 2015 para mais de 23 milhões em 2025. Em 10 anos, o país ganhou mais de 4 milhões de novos aposentados. O atual sistema público de aposentadoria mexe com o futuro dos jovens que estão entrando agora no mercado de trabalho. O modelo brasileiro funciona como um pacto entre gerações. Quem trabalha hoje contribui para pagar os benefícios de quem já se aposentou. O problema é que a base de quem paga está diminuindo e a lista de quem recebe só aumenta.
8: Antigamente, a pessoa se aposentava e vivia mais 5, 6 anos. Não é o caso, não é o caso. Hoje em dia, uma pessoa que se aposenta aos 60 anos, a essa idade, ele deve viver até os 80, 80 e pouco.
7: O rápido envelhecimento da população também muda a relação entre quem paga e quem recebe a previdência. Em 2024, o regime geral tinha cerca de 65 milhões de contribuintes para financiar mais de 34 milhões de benefícios. Na prática, hoje há menos de 2 contribuintes para cada benefício pago pelo INSS. Há 10 anos, eram cerca de 6 milhões de benefícios a menos e registrava um déficit de cerca de 147 bilhões de reais. Hoje, esse valor já passa dos 320 bilhões.
9: Os países da região norte da Europa, os chamados países nórdicos, Holanda, Dinamarca, Suécia, Noruega, eles têm os regimes previdenciários mais sustentáveis do mundo e também os que mais protegem ao mesmo tempo. A gente precisa fazer como esses países fizeram, como a OIT, a Organização Internacional do Trabalho, orienta, ter um regime de camadas, tendo uma camada de capitalização como parte do regime.
7: O mercado de trabalho também traz novos desafios. A informalidade continua elevada e as novas formas de trabalho, como o transporte por aplicativo, também impactam a arrecadação. Uma parcela importante desses trabalhadores não contribui regularmente para a Previdência. Com isso, o dinheiro que entra nos cofres públicos diminui, enquanto as despesas continuam crescendo.
8: Além disso, nem todo trabalhador que contribui a vida toda. porque eles podem perder o emprego, né? Eles podem ficar doentes.
7: Planejamento financeiro dentro de casa virou obrigação. O custo de vida na terceira idade costuma ser alto. Gastos com planos de saúde, remédios e alimentação subiram acima da média da inflação nos últimos anos. Diante disso, a solução para muitos aposentados tem sido continuar na ativa. Nos últimos 10 anos, o número de idosos trabalhando no Brasil subiu 53%, um ritmo que supera o crescimento dos trabalhadores mais jovens. Hoje, quase 9 milhões de brasileiros com mais de 60 anos continuam empregados ou gerando a própria renda.
10: É um indicativo de que essas pessoas, seja para complementar uma renda de aposentadoria, por exemplo, elas estão tendo que voltar para o mercado de trabalho ou estão tendo que fazer bico, enfim, arrumar algum tipo de trabalho remunerado para conseguir pagar o plano de saúde, comprar um medicamento.
7: Mas encontrar um emprego formal após os 50, 60 anos esbarra na barreira do preconceito de idade, o etarismo. Muitas empresas privadas mantêm a crença de que os profissionais mais velhos têm dificuldades para lidar com tecnologia ou são mais caros. Aos 63 anos, a Rosa Lu tem qualificação, experiência e mesmo assim luta para voltar ao mercado de trabalho há um ano. A administradora de empresa já ocupou vários cargos de liderança, mas tem sentido o preconceito que muitos empregadores têm com pessoas mais velhas.
11: Me rotularam de velha, né? Sendo que a gente não sente assim, porque eu tenho uma energia enorme para gastar ainda e eu acho que eu posso contribuir demais ainda com a sociedade. E só que, de alguma maneira, colocaram uma cerquinha e não deixam a gente atravessar.
6: Félix, tem muitos desafios postos quando a gente pensa na aposentadoria, né? E muitas vezes essas pessoas que se aposentam ganham muito pouco.
12: Sim.
6: Pensando em política pública, pensando no eleitor, na próxima eleição desse ano, como é que você acha que essa questão tem que ser lidada? O que o eleitor tem que ficar de olho no seu candidato quando o assunto é poder se aposentar?
12: Então, eu acho que o primeiro ponto, né, que a reportagem toca e eu queria reforçar, é a questão da informalidade. Então, eu sempre desconfio, não é, do economista, do dito especialista, quando ele começa a culpabilizar apenas o envelhecimento da população pelos problemas da Previdência Social, pelo desafio da Previdência Social. Não é isso que, que a gente constata, né? E eu, né, faço pesquisas há muito tempo sobre isso. O grande problema é a informalidade. Então, você tem que cobrar do seu candidato, da sua candidata, qual a política que ele tem para combater a informalidade. A economia brasileira, ela vive aí, para dizer número redondo, né, 50% na informalidade. Né?
6: E tem um discurso até de que informalidade é independência, fazer o próprio horário, né? Quando
12: Sim,
6: a gente pensa na uberização, né, dessas plataformas de trabalho.
12: Um discurso, né, que foi muito, está muito impregnado, principalmente na juventude, e que fala, não compensa contribuir para a previdência do sistema de repartição. E as pessoas precisam ter a noção, resgatar a noção do sentido da previdência social. Né? A previdência social, ela é um seguro coletivo entre todos nós. Por isso que, como disse na reportagem, ela é um pacto intergeracional. Agora, veja, todos os especialistas que vêm com a ideia quase única de postergação da aposentadoria, porque as pessoas vão viver mais, só, né, Natália pode até falar mais sobre isso, só que o corpo humano tem um limite. Né? Então, isso não está dando certo nos outros países. Nenhum país equacionou, né? Aí eu quero discordar do entrevistado, nenhum país equacionou a questão previdenciária no mundo. Todos estão com o mesmo desafio à frente. Agora, só para terminar, o que está acontecendo aqui no Brasil? O nosso sistema de previdência social, ele está sofrendo uma metamorfose em um sistema de assistência social. antes das reformas da Previdência, apenas 25% dos benefícios pagos no regime contributivo tinham o valor de um salário mínimo. Isso em 1996. E hoje você tem 70% de benefícios pagos no valor de um salário mínimo. Então está ocorrendo um empobrecimento da população idosa aposentada.
6: Natália, como é que você vê essa questão? Quais os caminhos que a gente precisa percorrer para que os idosos possam se aposentar, para que os jovens hoje possam pensar numa aposentadoria?
13: Olha, eu vou muito nessa direção analítica que Jorge Félix já apresentou. É muito complicado quando a necessidade de pessoas idosas continuarem a trabalhar é confundida com vontade, né? Isso é um primeiro ponto que acredito que todas nós, enquanto eleitoras, enquanto pessoas envelhecentes, temos que ficar de olho. E essa questão da informalidade, como o Jorge já trouxe, é uma questão histórica no Brasil. Então, a própria aposentadoria, ela tem, historicamente no Brasil, a aposentadoria, ela tem uma desigualdade desde o seu início. Essa informalidade, ela tem mudado de arranjo, como Jorge Félix acabou de nos dizer. Em relação à juventude trabalhando na informalidade, quando a gente trata de envelhecimento, nós não estamos falando apenas das pessoas idosas no período, né? Mas a posterioridade. Então, é algo muito importante da gente perceber, né? Nas candidaturas, qual é o espaço que a vida dos trabalhadores e das trabalhadoras tem nessas propostas. Sejam as propostas voltadas ao público idoso, seja voltado aos trabalhadores mais jovens, por conta, por exemplo, de uma série de questões atuais. Por exemplo, a questão da contribuição em relação a jovens e pessoas de distintas idades que trabalham com o que a gente chama do fenômeno de uberização, né? Como que vai ser essa contribuição? Isso tem um impacto. E isso tem a ver com essa intergeracionalidade, com toda certeza.
6: Veja a seguir, o tema é saúde. Você vai ver que o envelhecimento sem uma rotina de cuidados desafia a estrutura do país. A gente volta já.

0: Olá para você que está assistindo ao Jornal da Cultura. Daqui a pouquinho no Metrópolis, eu recebo a cantora e compositora Gabi Melin. Ela está lançando o Escapismo, segundo disco da carreira solo, onde ela revisita seus sucessos e também lança inéditas. A gente vai te contar ainda tudo o que rola no Anime Friends, o maior festival de cultura asiática da América Latina. Acontece até domingo e a gente mostra tudo para você hoje. 10 da noite, eu tô te esperando.
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0: Viver mais não significa necessariamente viver com qualidade. Uma rotina de cuidados pode contribuir para um envelhecimento ativo, prevenindo a chegada precoce de algumas doenças.
1: A gente veio realizar a visita domiciliar. Boa tarde.
2: Todo mês, Dona Maria e seu Gumercindo abrem as portas de casa para os agentes de saúde da família. Ele tem 104 anos, ela 93.
3: Eu gosto mais de ficar em casa, fazer tricô, sabe, eu gosto.
4: Fui ficando velho sem perceber, porque o tempo chegou, a idade chegou. Envelhece, né? Se parar, o bicho pega.
2: Seu Gumercindo sabe o que diz. Todo dia, ele e a esposa fazem pequenas caminhadas dentro de casa. São 74 anos de casados, compartilhando uma velhice carregada de amor e algumas dores.
4: A audição é fraca, mas isso aqui é por causa do problema da próstata. E o médico me alertou, assim, indiretamente, que isso ia acontecer.
3: Eu fico pensando, né? Viver mais, né? Mais tempo, né? Não quero morrer, né? Mas não tem como, né?
2: Mais do que vencer o medo, é preciso estar feliz com a vida que se leva. Daí a importância de um atendimento humanizado das agentes de saúde.
1: A gente observa a questão estrutural da casa, risco de quedas, avaliações médicas, né? Exames laboratoriais e parte também para o segmento da família toda, né? Por isso que somos estratégia de saúde da família.
5: Um especialista passa um remédio, o outro passa outro. A gente concilia e não vai deixar um idoso de 100 anos tomando 10, 20 medicações que não vão trazer benefício para ele. E deixar só as medicações que realmente vão trazer benefício para a longevidade e para a qualidade de vida dele.
2: Segundo o Ministério da Saúde, os brasileiros com mais de 60 anos enfrentam as seguintes condições crônicas: hipertensão, doenças cardiovasculares, insuficiência renal, diabetes e acidente vascular cerebral. Resultado de um estilo de vida lá atrás, nada saudável, como o uso de álcool, cigarro e outras drogas, além do sedentarismo e do consumo excessivo de ultraprocessados.
6: Se você tratar depressão, tratar hipertensão, diabetes, evitar o tabagismo, algumas escolhas, algumas medidas têm que ser tomadas anos atrás, antes dos problemas estarem tão emergentes.
2: Outro grande desafio do envelhecimento é a demência. Alzheimer, Parkinson, doença frontotemporal são as mais comuns.
7: Um rosto que não se reconhece mais. Viver com uma demência ou cuidar de alguém que tenha doença é como caminhar por um labirinto e se deparar praticamente todos os dias com o imprevisível. É preciso se desdobrar, se reinventar na dor e, de alguma forma, tentar aprender a viver o luto de alguém que ainda está aqui.
2: Quem cuida conhece bem essa dor. Roxane mora com uma mãe diagnosticada com Alzheimer há 9 anos.
8: Não é fácil cuidar de alguém que tem uma demência. No começo, ficava tudo pra mim. Então, ela dá conta, ela é da área da saúde, fica fácil. Mas chegou um momento que eu falei, não, gente, eu também tenho vida, eu também preciso cuidar de mim.
2: Por decisão da família, Dona Teresa não sabe que tem Alzheimer. Ela vive uma rotina de muitas atividades.
9: Gosto de dançar, eu gosto de pilates também. Eu não tenho mais nada para fazer, né? Aí fico sendo com essa palavra.
2: Segundo a Organização Mundial de Saúde, 2 milhões de brasileiros têm uma demência. Os casos devem triplicar até 2050. Ainda assim, o número é subnotificado. Mais de 80% dos brasileiros que apresentam critérios para demência nunca receberam o diagnóstico.
6: Já existem 2 medicamentos para essa finalidade disponíveis no Brasil, são aprovados nos Estados Unidos, mas posteriormente aprovados no Brasil. São medicamentos de alto custo, que ainda não estão contemplados pelo Sistema Único de Saúde. Diagnosticar precocemente e iniciar o tratamento no momento correto, fundamentalmente melhora a sobrevida das pessoas, melhora a qualidade de vida, eventualmente a pessoa consegue funcionar de uma maneira adequada por mais tempo e retardar um dos desfechos, que é a incapacidade.
0: Ô Natália, existe essa percepção ainda de que o cuidado é da família apenas, né? E muitas vezes um cuidado da filha mulher, um cuidado muitas vezes feminino. né? Quando a gente pensa em políticas públicas, como é que se vê esse cuidado? É algo exclusivamente da família ou é algo que precisa ser compartilhado com o Estado?
10: Com toda certeza precisa ser compartilhado. A recente Política Nacional de Cuidados, ela expressa uma atenção a essa, a essa cena de várias atrizes e vários atores envolvidos, né, no cuidado e em relação a essa grande questão mesmo familiar, de Estado e também o que a gente chama de comunitário.
0: O que você está citando é a Política Nacional de Cuidados, que é uma lei que foi sancionada em 2024, né?
10: Exatamente. E essa lei, ela tem algo muito importante também, que é a respeito também de uma atenção à pessoa cuidadora, né? Não só o envelhecimento e a velhice são atravessados por desigualdade, mas também o próprio cuidado. O Jorge Félix vai também se atentar a essa questão, eu imagino, né? E com toda certeza. E algo muito interessante nessa questão desse encontro de velhice e cuidado é justamente essa questão da desigualdade como um grande desafio, né? Por exemplo, se a gente pensa no cuidado, a gente precisa minimamente diferenciar também as modalidades: familiar, formalizado ou informalizado, se é remunerado, se é formal ou informal. E quando a Política Nacional de Cuidados também pensa a respeito da pessoa cuidadora, é algo muito importante da gente considerar se essa pessoa cuidadora também ela está em âmbito familiar e remunerado ou não, ou remunerado, né? Existem, por exemplo, pessoas idosas que trabalham como cuidadoras remuneradas. Isso é um desafio e algo muito enfático da desigualdade do cuidado, né? Se a gente pensa que grande parte das pessoas que trabalham como cuidadoras de pessoas idosas não necessariamente vão ter acesso a um cuidado remunerado, isso mostra justamente esse encontro do cuidado e da velhice, principalmente com o envelhecimento, como um grande desafio.
0: O Félix, o que as pessoas precisam ficar de olho quando elas pensam, né, nessa política de cuidados sendo uma política de Estado, né? Quais são os direitos que as pessoas têm hoje e o que elas precisam ficar de olho para o futuro, para que esses direitos não se percam e o que mais precisa ser conquistado?
11: Então, eu acho que nessa lei, né, que é a lei 15069 de 2024, ela tem um ponto, né, além dos pontos que a Natália colocou, mas um ponto que eu gosto muito de chamar a atenção, que porque é a primeira lei que reconhece o cuidado como trabalho. Uhum. Isso muda tudo, né? Muda nas relações familiares com os cuidadores, muda em relação às empresas, né? Eu acho que as empresas ainda não se tocaram dessa questão e tem um desafio de implementação dessa Política Nacional do Cuidado. O governo federal agora está começando a implementar o PAD, que é o Programa de Atenção Domiciliar à Pessoa Idosa. É um programa que ainda está, vamos dizer assim, num estágio piloto em algumas cidades, parece que 5 ou 6 cidades. Então, você, eleitor, eleitora, o que tem que prestar atenção aí durante a campanha? Cobrar dos políticos que se comprometam, porque hoje, Rita, você tem esse desafio do cuidado, eu diria, em todos os lares brasileiros. Uhum. Os lares brasileiros que não têm idosos dependentes de cuidado, e aí estou falando dos vários estágios de dependência, não é só a demência, né, que é o estágio mais elevado, mas também o cuidado com as crianças. E a Política Nacional do Cuidado, ela tem a pretensão de abarcar tudo isso, né? Todos os tipos de cuidado, né? Então, tem que prestar atenção se esses políticos vão se comprometer. Por quê? Tem um detalhe que eu chamo aqui a atenção do eleitor e da eleitora. Porque esse programa é de adesão dos governadores. Os governadores e prefeitos, eles têm que se mostrar interessados nesse programa do governo federal. E isso faz com que você entregue a decisão ali para quem vai ser eleito.
0: Bom, e acabou agora há pouco o jogo na Copa do Mundo entre Cabo Verde e Argentina. Os nossos hermanos venceram por 3-2 e vão para as oitavas de final contra o Egito. Eu agradeço a presença da Natália Negrete, gerontologista, professora e pesquisadora da Faculdade de Ciências Médicas da Santa Casa de São Paulo, e do Jorge Félix, professor de gerontologia da USP e pesquisador da FAPESP de envelhecimento populacional. Muito obrigada,
12: obrigado.
0: Foi um prazer recebê-los.
12: Obrigada.
0: E a gente termina essa edição com o sucesso de Almir Sater e Renato Teixeira. Tocando em Frente, fala sobre encarar a vida de uma forma leve, mesmo com percalços,

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4: É muito bom contar com a sua companhia todas as noites. Aqui a gente ouve boa música, a gente fala da vida, a gente compartilha ideias e a gente, na verdade, só reconhece no outro aquilo que tem dentro da gente. Se os nossos olhos forem bons, todo o nosso corpo também será. Procure enxergar o que há de bom no outro e você com certeza encontrará em você muitas qualidades. Para começar mais uma sequência, Robbie Williams, Feel.

Marília Mendonça marca presença no Slow. Alô, porteiro. Um beijo para o Fernando, final do telefone 9004. Ana, sou motorista e não perco o Slow. Boa semana. Para você também, Fernando. Muito obrigada pela participação. Carlinhos, Ana Paula, adoro a sua programação. Gostaria de ouvir Placa Luminosa. Anotado o seu pedido, Carlinhos. Um beijo. E o Leomar, Aninha, gostaria de lembrar que precisamos fazer algo pelos nossos irmãos no Rio Grande do Sul. Verdade, Leomar. Muito obrigada pela sua participação. Procure um posto de coleta, uma igreja, algum lugar que você possa deixar a sua doação.

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1: 10:25.
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Quero lembrar que além da sua música preferida aqui no Slow, você pode também compartilhar a sua história de amor. E se você não quer compartilhar a sua, você pode compartilhar a história de alguém que você conhece, uma história que marcou a sua vida. Participe do quadro Amor de Cinema, mande um recado pra gente lá no facebook.com/programa no Ritmo do Amor, que a nossa produção entra em contato com você. Aqui no Slow, sempre às terças e quintas, tem o quadro Amor de Cinema. O veterano Phil Collins, para começar e muito bem a sequência, Against the Odds.

Aqui no Ritmo do Amor, um dos sucessos do Bruno Mars, Grenade. Antes, Rita Lee, Doce Vampiro. Um beijo para o Thiago, final do telefone 8894. Um beijo para Marisa, final do telefone 9072. Um beijo para Valesca. Ana Paula, adoro a sua programação. Mande um beijo para o meu marido, Ademir. Hoje completamos 24 anos casadíssimos. Um beijo para vocês, felicidades. E um beijo também para Ana Paula, minha xará. Oi, xará. Uma linda noite para você também, obrigada. Ela gostaria de ouvir Roupa Nova e eu já anotei o seu pedido.

demais passar 2 horas com você. Eu ficaria mais tempo aqui. Mas está na hora de encerrar o slow desta segunda com Roupa Nova, Força do Amor. E antes eu toquei Chris de Burr, Love is My Decision. Para você uma semana excelente, uma semana extraordinária. Creia que fazendo a sua parte, as coisas vão melhorar. Aqui você pode pedir a sua música, mandar um beijo para quem você gosta. Participe no facebook.com/programa no ritmo do amor. E eu te espero no meu Insta, sou Ana Paula Barros. Beijo da Ruiva, fica bem.

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1: 10:52. 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

0: Hardcore, da Pedrinho. Quem lembra dessa música? Segunda-feira pega no tranco ou não, hein, gente? E o mood de segunda-feira, que loucura! Aqui é o Rodrigo Campos no seu radinho. Bora abrir os trabalhos e começar a semana juntos, hein? Deus abençoe, vai ser uma semana boa pra todos nós, gente. Simbora, tá tudo jóia por aí? Tudo jóia, jóia? Então demorou, vamos ouvir música. Hoje vai ter Murilo Rufi.
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0: Vou tocar Isa com o Ivandro. Vai ter a Marília Mendonça.
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0: você gostou, né? Então vamos lá, pra começar os trabalhos tem Simone Mendes. Tá no ar o Top Tunes.
3: Oi.

Paz, aí, Mó Paz, Isa e Ivandro aqui no nosso Top Tunis. Gente, Henrique e Juliano surpreenderam seus fãs quando lançaram de uma vez só 11 faixas do DVD To Be Brasília, gravado no Mané Garrincha. Entre elas veio o hit Devia Ser Proibido. A música fala sobre presenciar um antigo amor beijando outra pessoa, trazendo a identificação de histórias possivelmente vivenciadas pelo público. Meu Deus, isso deve ser muito ruim, hein? Deus é mais. Bora ouvir, Devia Ser Proibido, Henrique e Juliano.

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1: 11:18.
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Segundamos! Boa segunda, boa semana, dia 20 de maio, hein? Já já dá o prazo de entregar o imposto de renda, não esquece. A pergunta que eu faço sempre aqui é: falta muito pro 13º? Gente, aqui é o Rodrigo Campos no seu radinho. Bora continuar o Top Tunes. Kleber e Cauã e Manu Batidão.

Pânico Doce Encontro, alucinado. Gente, Marília pra sempre Marília, né? Ao gravar o terceiro DVD da sua carreira, a sertaneja Yasmin Santos fez questão de reverenciar sua maior inspiração. Em seu novo projeto, gravado em São Paulo, a cantora homenageou a saudosa Marília Mendonça. Pra quem não sabe, a Yasmin Santos ficou conhecida justamente por conta da semelhança na voz com a Rainha da Sofrência. E por isso a artista fez questão de exaltar a eterna Rainha Marília Mendonça. Yasmin Santos disse que ela só está onde está por conta das portas que a sua ídola abriu para as mulheres no gênero sertanejo. Que legal, bora ouvir Escrito nas Estrelas, Lauana Prado.

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1: 11:42.

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Uma vez, correndo atrás das cantigas, no vale de Jequitinhonha, descobri um fato interessante. Borumquec. Borumquec foi um índio que foi levado à Alemanha, na época ainda que se fazia a extração de diamante, naquela região ali. E um príncipe chamado Ferdinando II ficou muito amigo, eles tinham uma amizade muito profunda. E pediu que ele ficasse na Alemanha. E esse Borumquec permaneceu lá até numa estadia muito longa do príncipe. Não voltou, ele chegou a falecer, foi enterrado lá, ao lado da realeza. E agora, quando a cidade de Jequitinhonha completa 200 anos, devolveram os restos mortais, o consulado da Alemanha esteve lá e fizeram homenagem também ao grande amigo de Borumquec, que era o príncipe Ferdinando. Eu estou tocando isso porque, dentre as canções que eu quero que vocês cantem, quem tiver vontade de cantar, vai cantar, pode soltar a voz, que é uma coisa natural. Me intrigava muito uma letra que é bem indígena, diz assim: eu não moro mais aqui, nem aqui quero morar, moro na casca da lima, no caroço do juá.

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7: 00:03.
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1: Uma hora.
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1: 2:02.
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1: 3 e 4.
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1: 4 e 1.

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9: 5:03.
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4: Cheguei! Bom dia, Rio Maria, bom dia, Pará, bom dia, Brasil, bom dia, você! É, você, a razão de nós estarmos no ar. Sabadão, 4 de julho, é o quarto dia do sétimo mês deste ano, e nós começamos mais uma edição do Alvorada. Pedindo as bênçãos de Deus que nos dê força e saúde e que nos permita continuar cumprindo a nossa missão. Obrigado, meu Deus, por mais esse dia, por mais essa semana, por mais esta oportunidade. Obrigado você que está aí do outro lado com o rádio ligado. Agradecimento, Padre Antônio Maria com Rio Negro e Solimões. Está no ar.
5: Brasil!

0: Erocan, sua amiga de verdade, informa agora 5:13.
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0: Ele mesmo, você tá em casa, no trabalho, onde quer que você esteja neste momento. Bom dia, ótimo final de semana. Você que tá chegando a Rio Maria, seja bem-vindo, tá saindo, faça boa viagem. Você padeiro e açougueiro, bom dia. Você pegado no peito das quejeiras. Também o nosso bom dia. Mas daqui a pouquinho tem a oração da manhã com o padre Reginaldo Manzotti. E daqui a pouco também tem previsão do tempo e tem notícia da hora. Tem o programa Viva a Vida da Pastoral da Criança. Hoje, a partir de hoje, né? O programa Prosa Rural estará suspenso até o final das eleições que acontece em outubro, ok? Em respeito à legislação eleitoral. 5:14. Mas hoje também tem o programa Direito do Cidadão com ela, doutora Cláudia Vieira. 5:15, Andréia Andrade, meu sertão é tão bonito. E na sequência tem Mike Lian, rapaziada lá de Alta Floresta. Pagode do Grotão.

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1: E a hora certa agora são 5:21.
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0: Ele mesmo. É, rapaz, o primeiro final de semana do mês de julho, né? Mês das férias escolares. Muita gente tá pegando a estrada, muito cuidado aí, muita prudência. Se beber, não dirija. Se dirigir, não. Se for dirigir, não beba. E não se esqueça dos equipamentos de segurança, seja motos ou qualquer tipo de veículos automotores. Ok? 5 horas e 28 minutos em

0: situação, né? Acorda, aí tá, olha pro lado, tudo calmo, tudo tranquilo. Aí puxa o lençol pra cima da orelha e continua roncando. Aí o tempo vai passando e os compromissos vão chegando. Não tem jeito, é com você, Dona Maria.
1: Vai lá, Dona Maria, pega um balde, Dona Maria. Agora, joga água nele.
0: Joga água no... na pessoa aí, menino.
2: Ô, rapaz, joga água não vai não, faz isso comigo não. Fui no forró, onde você deitar, não joga água, não joga nada.
0: Ah, foi no forró, aí fica mais difícil, né? É, não é pouca água que acorda, não. Ah.
3: Não, rapaz, não joga não, não joga não. Já vou levantar, não joga não, rapaz. Não dorme manhã não, não joga,
0: joga
3: não.
0: Joga não, é? Ai, ai. Tá sorrindo aí, né? Eita, menino. Pode sorrir. Pode sorrir. Vai chegar a sua vez. Hã? Alô, seu Dalvino! Bom dia! Bom dia também pro... quê? Ah, pai, seu Vilásio, né? Ô, seu Vilásio! Bom dia pro seu Vilásio. Fala aí, a Deuseni já tá acordada, já preparou aquele cafezão, né? Eita, fala aí, menina.
4: Eu tava querendo ouvir uma música, Canarinho Prisioneiro, com Chico Rei Paraná.
0: É mesmo?
4: Ofereço pra você.
0: Obrigado.
4: O Itamar.
0: Alô, Itamar.
4: A Nena.
0: A Nena.
4: A Vilma, lá na padaria panificadora.
0: Eita, o Vilma.
4: Pra mim.
0: Pra você.
4: O seu Arlindo, que mora aqui na Rua 11.
0: É?
4: E pra todos, J. Neto, que tiver sintonizado na Rádio Berocan neste momento.
0: É, a Vilma.
4: Neto, joga um balde de água no seu Arlindo, J. Neto. Cadê de colocar fogo, ainda tá dormindo.
0: É.
4: Ei, Arlindo!
0: É Arlindo, que dorme, menino!
4: Ei, Arlindo! Bom dia, Jotanel.
0: A Vilma tá lá, ó. Tá sorrindo você dessa brincadeira toda aí, né? Ai. Benival, fala, Benivaldo!
5: Bom dia, rapaz. E aí, bom nada. Passa pra nós arrumar o galinho com João Paulo, com o Daniel. Loura
0: é?
5: Branca, hein?
0: É mesmo?
5: Essa galera que tá pegada aí no peito das queijinhas, hein?
0: Tá certo.
5: Um pau de água gelado, meu parceiro Ricardo Tio.
0: Ô, Ricardo!
5: Netinho.
0: O Netinho.
5: Taliba, Nilo.
0: Taliba, hein?
5: E aí,
0: muita gente, né, rapaz?
5: Gedeon.
0: Gedeon.
6: Ok?
0: Ok.
5: Zé Galo, Nayara.
0: Zé Galo.
5: Pessoal, tá ligado aí na
0: A Nayara, rapaz. É.
5: Meu parceiro Zé Filho, hein? Na fazenda durinha.
0: É mesmo? A Nayara tá escovando os dentes ainda, rapaz. E a Nayara, quando escova os dentes, faz um barulho que acorda até a cachorrada, rapaz. Ei. Eita, menina. Ai, ai. Vamos que vamos, né? O Carlos Gomes. Alô, Carlos. Carlos Gomes tá lá na Extremadura, na Espanha, rapaz. Já tá um calor danado, né, ô Carlos? É, rapaz, segundo aí a imprensa, o negócio lá tá, o bicho lá tá pegando, hã?
7: Ei, bicho, para de conversar e toca uma música pra nós.
0: É agora, João Paulo Daniel, Louro do Carro Branco, chegou aí para lá, Canarinho Prisioneiro.

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1: 5:40. 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
1: Estou de volta aqui com Lindomar Castilho, né? Continuando aqui de Carona com a Saudade.

0: amigos. Sabadão, final de semana. É o primeiro final de semana desde julho, né, rapaz? Tá aí. Hoje é dia de Santa Isabel. Alvorada Sertaneja de segunda a sábado, com apoio todo especial de Supermercado Botasul, Cooperativa Sicredi, Agência de Rio Maria. Daqui a pouquinho tem previsão do tempo e tem notícia da hora. Quem é que tá com a gente aqui? Opa, o Fábio Leite. Ô Fábio! Fábio Leite já tá pegado no batente, né? É, o Fábio Leite é da Panificadora e Supermercado São Francisco. Ah, a Terezinha, pai. A Terezinha hoje tá dormindo, né? Ei, menina, ó. Olha o sono aí, ó. Rapaz, vai dormir assim, né? Eita! Rapaziada lá do setor Beira Rio. Ah, lá do Beira Rio tá assim, ó. E chega! O Siriaco tá com problema hoje, né? Ê, Siriaco!
1: O problema aí!
0: Siriaco tá com problema, rapaz. É, esqueceu de colocar o celular pra carregar. Eita, menino! Daí quem é que tá com problema também? Quem? O Iranildo! Alô, Iranildo Motoqueiro! Eita, menino! O problema do Iranildo que esqueceu de colocar a gasosa na motoca. Fala, Mauro! O Mauro já tá ligadão aqui com a gente.
2: Bom dia, Jota Neto.
0: Bom dia!
2: Conta aí pra nós, menina da aldeia.
0: Menina da aldeia. Tá certo.
2: Por favor, ofereço pra todos que tiver na escuta e todos que gostarem.
0: Tá legal.
2: Um pau d'água aí no cachorrão aí.
0: Alô, cachorrão!
2: E agora meu cachorro já tá na rumo do mundo já.
0: É?
2: Falou.
0: Tchau, alô, menino. Alô, dona Raimunda. A dona Raimunda do. É, do Salvador, né, pai? É? Tá legal. Enquanto isso, vamos curtindo aqui. É. De Paulo e Paulino com a Marília Mendonça. Estrelinha. E na sequência vem Menina da Veia.

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1: 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Bom dia, meus irmãos, é sábado, Deus abençoe esse sábado, obrigado, Senhor, pela semana que passou, e vamos pedir, Senhor, dai-nos a graça desse livramento. Livramento do quê, Padre? Alcoolismo, tabagismo, das drogas. Em nome do Pai, do Filho e do Espírito Santo, amém. Senhor Jesus, que dissestes ter vindo para trazer vida em plenitude. Obrigado, Senhor, pelo dom da vida. E no início deste dia te louvo e agradeço, Senhor. Mas nossa vida, Senhor, é marcada com muitos sinais de morte. Por isso, no início desta manhã queremos pedir: livra-nos, Senhor, de toda e qualquer dependência que possamos ter. Livra-nos, Senhor, da dependência do alcoolismo. Livra-nos, Senhor, da dependência do tabagismo. Livra-nos, Senhor, da dependência das drogas. E neste momento, coloque a sua vida, mas o nome de alguém que você sabe que precisa deste livramento, que precisa desta libertação. Senhor, nós colocamos este pedido no início do dia. Afastai para longe de nós e desta pessoa cujo nome rezamos todo perigo de recaída. Reveste, Senhor, com tua armadura. Impede, Senhor, que o mal se instale. Tire a dependência, tire a compulsão no beber, no fumar, no se drogar. Liberta, Senhor, destas amarras. Senhor Jesus, que tudo pode, cujo poder é infinito, por intercessão de Nossa Senhora, dai-nos a graça desta libertação. E então, Senhor, te glorificaremos como fruto deste Pai Nosso. Dai-nos um dia de paz, de serenidade e de liberdade interior. Pai Nosso, que estais no céu, santificado seja o vosso nome, venha a nós o vosso reino, seja feita a vossa vontade assim na terra como no céu. O pão nosso de cada dia nos dai hoje, perdoai as nossas ofensas, assim como nós perdoamos a quem nos tem ofendido. E não nos deixeis cair em tentação, mas livrai-nos do mal. Amém. Um dia abençoado para todos.

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1: Supermercado Mota Sul informa agora às 6:04.
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0: Sua amiga de verdade informa agora, 6:09.
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0: Neto. Ele mesmo. Que bom que você tá em casa, né? Ai, ai, muita gente tá trabalhando já a hora dessa. Vamos falar aí com o Fábio. Fábio já tá trabalhando. Fala, menino.
2: Coneco, bom dia.
0: Bom dia.
2: Beleza?
0: Beleza.
2: Graças a Deus. Pegada final do outro. Pedi aquela música do amigo Batista, Folha Seca.
0: Folha Seca.
2: Esse pensamento pra você aí, pra tudo da rádio.
0: Tá legal.
2: Eu vim gostar da música.
0: Tá a falar.
2: Pra toda a galera da Panificadora Planalto. E... Galera do mercado de São Francisco.
0: Tá certo.
2: Panificador São Francisco.
0: Falou, menino. Ok.
2: Bom dia.
0: Vamos lá pro Planalto falar com a Terezinha. Fala, Tereza.
3: A música de Franquito Lopes aí pra mim, Jota Neto.
0: É?
3: O maior desprezo da minha, o maior desprezo que ela me deu.
0: Ai, ai.
3: Quando ela está entrando, faz favor, ofereço pra você, viu?
0: Não.
3: E todos que tiver sintonizado, maravilhoso programa do nosso locutor, Jota Neto, menino.
0: Falou, eu vou tocar pra você aqui, ó. Franquito Lopes, Eu Te Amo, Meu Amor. Na sequência tem o mais amado do Brasil, Folha Seca. Lembrando que daqui a pouquinho tem o programa Viva a Vida da Pastoral da Criança e tem também previsão do tempo e notícia da hora.

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1: E a hora certa agora são 6:19.

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0: É, comigo, isso mesmo. Alô, Adail Santo, bom dia pro Adail. Vou atender mais pedido musical. Lembrando que daqui a pouquinho tem previsão do tempo e tem notícia da hora. Também tem daqui a pouco o programa Direito do Cidadão com a doutora Cláudia. Fala aí, menino, o que, é que você manda?
2: Opa, Jota Neto, bom dia.
0: Bom dia.
2: É o Adri que tá falando aqui do supermercado São Francisco.
0: Falou,
2: queria pedir uma música aí, é Henrique Juliano, Metade da Estrada. Foi isso pra todo mundo que gostar, pra você também.
0: Metade da Estrada.
2: Bom dia pra todos.
0: Bom dia. Fala aí, o Edson.
3: Bom dia, Jota Neto. É o Edson. Aqui é o Maranhão, fala aqui do bar do Parazinho, bota um modão pra mim aí.
0: Ah, tá. Vou mandar pra você, então, o Metade da Estrada, com Henrique e Juliano. A Nayara, lá da Fazenda, tá pedindo Thierry, Cabeça Branca. Tem mais um aqui, vamos ver quem é que tá aqui com a gente. Hã?
4: Bom dia.
0: Bom dia.
4: Você tocar sua música pra mim aí, aqui, pra mim e o Parazinho que eu vim aqui.
0: Ah, rádio. Tá. Tá certo.
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0: Falou, menino. Tá aí pra você e o Parazinho. Ai, ai. Então tá, vamos lá. Metade da Estrada com Henrique e Juliano. E na sequência tem Cabeça Branca com Thierry.

Você acabou de ouvir aí, Metade da Estrada, Henrique Juliano. Vem na sequência, Thierry com Cabeça Branca. E tem ainda Rick Renner. Eu Sem Você. Daqui a pouco tem notícia da

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1: O ideal para você informa agora às 6:38.

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8: A maior cooperativa de crédito da região norte do Brasil informa agora às 6:41.

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2: O sábado será de instabilidade em grande parte da região norte. Segundo o IMET, pancadas de chuva atingem áreas do Amazonas, Pará, Amapá e Roraima, com possibilidade de trovoadas isoladas, principalmente entre a tarde e a noite. Belém, Macapá, Manaus e Boa Vista seguem com muitas nuvens e previsão de chuva em diferentes períodos do dia. Já Acre, Rondônia e Tocantins terão tempo mais estável. Em Palmas, o céu permanece com poucas nuvens e faz calor, com máxima de 34 graus. Entre as capitais, as temperaturas variam entre 17 graus em Rio Branco e 34 graus em Belém e Palmas. A umidade relativa do ar varia entre 25% e 97% na região norte. O menor índice ocorre em Palmas, onde o ar fica mais seco durante a tarde. As informações são do Instituto Nacional de Meteorologia. Sofia Muniz, o tempo e a temperatura.
0: E a previsão do tempo para hoje, sábado, dia 4 de julho, em Rio Maria, é de sol com algumas nuvens e os termômetros registrando mínima de 20, máxima de 31 graus e 86% de umidade relativa do ar. Governo do Pará entrega mais de 70 veículos para fortalecer assistência à saúde nos municípios.
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0: Hoje é sábado, 4 de julho. Já é o quarto dia do sétimo mês desse ano. 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Agora 6h44. O governo do Pará, por meio da Secretaria de Estado de Saúde Pública, a SESPA, entregou ontem, sexta-feira, dia 3, no Porto Futuro, mais de 70 veículos destinados ao fortalecimento da assistência à saúde em municípios paraenses. A ação é resultado da parceria entre o governo do estado e o Ministério da Saúde, por meio do programa Agora Tem Especialista, e representa um investimento superior a 4 milhões de reais. Ao todo, foram entregues 40 veículos, sendo 12 micro-ônibus para transporte sanitário, 15 ambulâncias do Serviço de Atendimento Móvel de Urgência, o SAMU, e 3 ambulâncias para transporte sanitário eletivo e 10 unidades odontológicas móveis. Além disso, os 32 municípios receberão na próxima remessa novos veículos. A cerimônia contou com a presença de secretários estadual, representante do Ministério da Saúde, além de prefeitos e gestores municipais. A Camp 2026 reúne cerca de 2 mil jovens católicos na Fazenda da Esperança, em Mosqueiro. Cerca de 2 mil jovens de diversas paróquias da Arquidiocese de Belém e região metropolitana participam até amanhã, domingo, dia 5, do 5º acampamento arquidiocesano da juventude, realizado na Fazenda da Esperança, em Mosqueiro. O encontro reúne momentos de espiritualidade, formação, convivência e atividade recreativa. Segundo o responsável técnico e operacional da Fazenda da Esperança, Luciano Figueiredo, essa é a segunda vez consecutiva que o espaço recebe o evento. O encerramento do 5º acampamento arquidiocesano da juventude está marcado para as 11 horas de amanhã, domingo, dia 5, com uma missa presidida por Dom Alberto Taveira. Mulheres ganham prêmio por inclusão racial no comércio exterior.
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0: A empresária vence a segunda edição do Prêmio de Inclusão Diversidade Racial no Comércio Exterior. A premiação é uma parceria entre o Ministério do Desenvolvimento, Indústria, Comércio e Serviço e a Agência Brasileira de Promoção de Exportações e Investimento e o Ministério da Igualdade Racial. 7 empresas de diferentes regiões do país foram selecionadas pelo destaque da adoção de políticas e práticas voltadas para a inclusão racial, diversidade e fortalecimento de profissionais. Fortalecimento de profissionais negros em posições de liderança. No estado do Rio, duas empresas foram contempladas. Família morre em acidente da PA 279 em Tinguara e Água Azul do Norte.
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0: Hoje é sábado, 4 de julho. É o quarto dia do sétimo mês deste ano. 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Lembrando que daqui a pouquinho tem o programa Viva a Vida da Patroa da Criança e o programa Direito do Cidadão. A partir de hoje, dia 4 de julho, começa o chamado Defeso Eleitoral.
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0: 6:49 agora. 3 pessoas da mesma família morreram na noite da última quinta-feira, dia 2, após acidente de trânsito na rodovia PA 279, no trecho entre Xinguara e Água Azul do Norte, no sul do Pará. As vítimas foram identificadas como Rosângela Galvão, cantora e diácona. O marido, Marcilânio Melo Rodrigues, conhecido como Nilo, e o filho do casal, João Pedro, morreram no local. Segundo as informações divulgadas, a família seguia em uma motocicleta quando colidiram com uma caminhonete. Com a força do impacto, os 3 ocupantes da moto foram arremessados e morreram ainda no local do acidente. A ocorrência foi atendida por equipe da Polícia Militar, Corpo de Bombeiro e do Serviço de Atendimento Móvel de Urgência, o SAMU. O motorista da caminhonete foi socorrido com vida e levado para atendimento médico. A Polícia Civil investiga as circunstâncias do acidente. Mais um acidente na BR-422 em novo repartimento deixa vítimas fatais. Agora 6:50.
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0: Uma colisão violenta entre um carro de passeio e uma picape acabou vitimando fatalmente 3 pessoas e deixando outras 2 feridas. O episódio foi registrado ontem, sexta-feira, na cidade de Novo Repartimento, sudeste do Pará. O sinistro na BR-422, trecho entre Novo Repartimento e Tucuruí, causou a morte de 3 jovens. O acidente envolveu 2 veículos, sendo um carro de passeio branco, onde se encontrava as 3 jovens e uma 4ª passageira, e uma picape compacta vermelha. Os 4 ocupantes do carro branco estavam viajando em direção a Tucuruí quando o motorista perdeu o controle do veículo, colidindo violentamente contra o carro vermelho que vinha em direção oposta. Fabiana, de 20 anos, Clarice, de 21 anos, e Mel e Yane, de 22 anos, que ocupavam o veículo branco, não resistiram ao impacto e morreram na hora. A única sobrevivente do veículo, identificada por Euslane, foi socorrida pelas equipes de emergência ainda no local do acidente. O motorista do carro vermelho também recebeu atendimento médico de urgência e foi encaminhado para o hospital de Novo Repartimento. Até o momento, não foi divulgado o estado de saúde do sobrevivente. As circunstâncias do acidente estão sendo apuradas pelas autoridades. Este foi o Notícia da Hora da Berocan. 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E você fica sempre atualizado com as principais notícias do dia em nossos plantões durante a nossa programação. Aqui o Alvorada continua e o Notícia da Hora volta segunda-feira, neste mesmo horário. Até lá.
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1: E a hora certa agora são 6:53.
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0: Ele mesmo. Vamos atender mais ouvinte aqui. Vai lá aí, menino, o que é que você manda?
3: Bom dia, Jota Neto, aqui é o Maranhão.
0: Alô, Maranhão.
3: Um som pra nós aqui no bar do nosso amigo Parazinho.
0: Alô, Parazinho.
3: Das boas mesmo pra nós.
0: Tá certo. Olha, eu vou tocar pra vocês aqui, Zezé de Camargo Luciano, com a participação de Rolo Grisia, Dois Amigos. Tá falado? Então tá, daqui a pouco tem o programa Direito do Cidadão. Com a doutora Cláudia. Daqui a pouco também tem o programa Viva a Vida da Pastoral da Criança.

0: certeza, sua manhã muito mais feliz sintonizada aqui com a gente em 104.9. 7:10 agora em Rio Maria.
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0: Agora vamos apresentar aqui o programa Direito do Cidadão com a doutora Cláudia Vieira, que vai falar sobre o BPC LOA. E na sequência vem aí Ayrton dos Reis e Newton César. Hora de decidir, né? Enquanto isso, a gente vai encerrando por aqui mais uma edição da Alvorada, prometendo voltar segunda-feira, se Deus assim nos permitir. Vem daqui a pouquinho também o programa Viva a Vida da Pastoral da Criança. E a nossa programação feita com muito carinho para você que está sempre com a gente. Estou indo e prometendo voltar segunda-feira. Até lá!
2: Bom dia, amigos ouvintes do programa Direitos do Cidadão. Eu sou a doutora Cláudia Vieira, advogada especializada em Direito Previdenciário, e hoje quero começar fazendo uma pergunta. Você conhece alguém que já passou dos 65 anos e nunca conseguiu contribuir para o INSS? Talvez essa pessoa pense que não tem direito a receber. Foi exatamente assim que aconteceu com a dona Josefa. Durante a vida inteira, ela trabalhou muito. Cuidou dos filhos, da casa, fez faxina, cozinhou para outras famílias. E em alguns períodos, ela recebeu o Bolsa Família. Hoje, aos 66 anos, o corpo já não acompanha o mesmo ritmo. Trabalhar ficou cada vez mais difícil. Então, certo dia, dona Josefa me perguntou: doutora, eu nunca paguei o INSS, nunca trabalhei de carteira assinada, então não tenho direito a nada? Na verdade, minha gente, existe um benefício na lei chamado BPC LOAS, destinado a pessoas de baixa renda. Ele não é tecnicamente uma aposentadoria, mas garante o pagamento de um salário mínimo todo mês. Para saber se a pessoa tem esse direito, o INSS analisa a situação econômica da família. E por isso, o INSS avalia documentos e rendas de cada uma das pessoas que moram na mesma casa, para verificar se de verdade aquela família está em situação de baixa renda. Se a história da dona Josefa parece com a sua história ou com a história de alguém da sua família, eu recomendo que faça uma avaliação antes até de concluir que talvez não tenha esse direito. Para ajudar, estamos disponibilizando gratuitamente o Guia do Idoso, com orientações iniciais sobre o benefício. Basta enviar aqui no nosso WhatsApp um oi, anote aí o número DDD94, número 99169-0877. E será um prazer encaminhar esse material para você. Eu sou a doutora Cláudia Vieira e esse é o nosso programa Direitos do Cidadão. Um excelente sábado para todos.
0: De decidir. Ayrton dos Reis e Newton César.

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1: 7h24.
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0: Desde o início, a vida em comunidade não foi apenas uma escolha, mas uma maneira do ser humano sobreviver às adversidades.
1: A participação em uma comunidade organizada traz inúmeros benefícios individuais e coletivos, como a conquista dos direitos ao trabalho, à saúde, à moradia, ao transporte, à cultura, ao lazer, entre outros.
0: Continue aqui com a gente e saiba mais sobre a força da comunidade organizada.

0: força da comunidade reside na união de pessoas em torno de propósitos, valores ou interesses comuns, criando um espaço de diálogo, pertencimento e confiança.
1: Para conversar sobre a importância de participar de uma comunidade forte e engajada, nós convidamos a Maria das Graças Silva Gervásio, assistente social e membro da equipe de apoio às dioceses na Coordenação Nacional da Pastoral da Criança. Maria das Graças, o que é uma comunidade organizada?
2: Comunidade organizada é o processo onde as pessoas, a partir da necessidade de alcançar objetivos comuns, se mobilizam, se articulam e promovem ações coletivas que visam garantir desde melhorias para um bairro, como faz uma associação de moradores, por exemplo, a outros benefícios de acordo com o objetivo do processo de articulação. Podem surgir a partir daí diferentes grupos. Grupos de autoajuda, grupos religiosos, grupo de jovens, entre outros. O importante é a consciência das pessoas de que sozinhas tudo ficaria mais difícil.
0: Maria das Graças, quais são as vantagens de viver numa comunidade organizada?
2: São muitas as vantagens, principalmente pela consciência das pessoas de que o resultado da organização é para a coletividade. Tem, por exemplo, a questão da solidariedade. Sabemos que, quando podemos contar com uma rede de apoio, temos maior poder de negociação diante das reivindicações, junto principalmente aos órgãos públicos. Sem contar que é uma forma de fortalecimento dos laços e ajuda mútua para buscar atender às necessidades de uma comunidade, como saneamento básico, unidade de saúde, creche, entre outras demandas.
1: Qual é o poder transformador do convívio social?
2: Penso que o poder transformador está na união. Na medida em que as pessoas se unem, fortalece um convívio social e a transformação que acontece é uma contribuição para todos, porque é a coletividade que representa uma comunidade. Se tem coletividade, tem convívio, tem partilha das necessidades, mas também das alegrias e das conquistas.
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0: Hoje, vemos que as pessoas estão mais individualistas. Maria das Graças, como isso impacta na vizinhança?
2: Infelizmente, o individualismo é uma realidade nos dias atuais. Já não se percebe, principalmente nas comunidades urbanas, a convivência com a vizinhança, de bater na porta, de tomar um café da tarde, de partilhar sua vida, algo que sempre foi tão forte entre vizinhos. Até mesmo aquele papo na calçada ao final da tarde, que era tão comum nas pequenas cidades, hoje é difícil de se ver. Um dos motivos pode ser a correria do dia a dia, mas também pode ser a falta de uma política de segurança, fazendo com que as pessoas não se sintam mais seguras em colocar suas cadeiras na calçada e conversar da sua vida cotidiana.
1: A tecnologia pode ser considerada uma das causas desse individualismo?
2: Acredito que sim. Ao mesmo tempo que a tecnologia vem para nos ajudar nos contatos, na agilidade da comunicação, ela atua como um acelerador do individualismo contemporâneo, como dizem os especialistas, porque promove a autonomia, mas também o rompimento do convívio e às vezes até mesmo das relações que já estavam de certo modo fragilizadas. Assim, as pessoas se isolam, não achando necessários os encontros físicos, gerando muitas vezes o isolamento social. E quando acontecem as interações, são rápidas e superficiais.
0: Um dos aspectos que mostra a força da comunidade é o voluntariado. Maria das Graças, como motivar

0: levar mais pessoas para o voluntariado?
1: Com certeza. Quando a pessoa reconhece a força da comunidade, se coloca à disposição, doa o seu tempo, suas habilidades para um bem maior. E na medida que esse voluntariado se fortalece, quem ganha é a comunidade, bem como todas as pessoas que ali vivem. Porque esse voluntariado gera solidariedade, partilha, empatia, trabalho em equipe. Tomemos, por exemplo, o trabalho da Pastoral da Criança. É a força do voluntariado que em missão vai ao encontro das famílias para escutar suas necessidades e buscar quem possa atendê-las. Com isso acontece a transformação social, a mudança das estruturas para garantir os direitos das crianças e gestantes.
2: Maria das Graças, que mensagem você gostaria de deixar para os nossos ouvintes?
1: A mensagem que eu deixo é de incentivo. O importante é não desanimar diante dos desafios que se apresentam. Ao contrário, procure se engajar, começando por você, porque sei que tem algo a oferecer, e sendo testemunha para outras pessoas. Fortaleça no seu território, na sua comunidade, as iniciativas de articulação e organização, porque o resultado, com certeza, é a melhoria da qualidade de vida, seja na parte da educação, da saúde, do meio ambiente. Todos

0: E agora vamos ouvir o que a turma do Viva a Vida preparou para o programa de hoje.
1: Olha, eu tiro o chapéu pra esse povo que é voluntário.
2: Ora, por quê?
1: Porque eles trabalham muito e sem ganhar nada. É incrível como tem gente que se preocupa com as pessoas.
2: Isso é. Acontece uma desgraça, lá estão os voluntários pra ajudar. Precisa ajudar uma obra social? Já aparecem os voluntários. Precisa ajudar em um evento? Os voluntários não faltam.
1: Eles têm um grande coração e muita vontade de melhorar o mundo.
2: É, que gente legal, hein?
1: É.
3: E agora, nós vamos conversar com a Maria Inês Monteiro de Freitas, coordenadora nacional da Pastoral da Criança. Maria Inês, que vantagem tem uma comunidade que pode contar com a ajuda do líder da Pastoral da Criança?
4: A força da comunidade é um tema muito importante, pois não existe força de transformação maior do que uma comunidade organizada e com metas claras para o bem de todos. Nem sempre é fácil unir as pessoas atualmente, porque cada vez mais vemos pessoas conectadas com seus próprios interesses e deixando a participação comunitária de lado. Contudo, temos que pensar positivo, ter esperança para acreditar nessa força capaz de alcançar melhor qualidade de vida, respeito e dignidade para nossas gestantes, crianças e famílias. Quando as pessoas, os vizinhos se ajudam e trabalham juntos, cria um ambiente de apoio, respeito e solidariedade. Em momentos de dificuldade, a comunidade oferece acolhimento e incentivo, mostrando que ninguém precisa enfrentar os desafios sozinhos. A Pastoral da Criança soma esse esforço com todos que sonham e luta por uma comunidade forte que quer o bem-estar de todos. Um forte abraço.

0: No programa de hoje, nós temos a alegria de conversar também com o João Vitor Sobrinho, articulador e líder da Pastoral da Criança na cidade de Cruz, diocese de Sobral, estado do Ceará. João Vitor, como o trabalho do articulador da Pastoral da Criança faz a diferença na comunidade?
1: O trabalho do articulador faz a diferença porque ele é a voz e os olhos da comunidade na defesa dos direitos. O nosso papel fundamental é o controle social. Nós observamos, acompanhamos e temos a coragem de cobrar políticas públicas que realmente funcionem. Fazer a diferença é lutar para que não falte o acesso a medicamentos, denunciar o descaso e garantir que os direitos das nossas crianças não fiquem apenas no papel. Articulamos soluções e exigimos respeito, porque cuidar da infância é uma responsabilidade política e social. Fazemos tudo isso com um único propósito, para que todas as crianças tenham vida. Viva a vida!
0: Vamos ouvir a mensagem de Dom Frei Severino Klasen, arcebispo de Maringá, Paraná, e presidente da Pastoral da Criança.
2: A comunidade é o espaço de acolhimento, partilha e apoio mútuo, onde cada membro é chamado a exercer a caridade, a solidariedade e o amor ao próximo. Na Pastoral da Criança, acreditamos que ninguém cresce sozinho. A participação ativa na comunidade fortalece a fé, promove valores de respeito e união e desperta o compromisso com o bem comum. A força da comunidade transforma vidas e contribui para a construção de uma sociedade mais humana e solidária, que tem a capacidade de promover mudanças positivas na sociedade. Através da participação ativa, as pessoas conseguem se unir por melhores condições de vida. A união faz com que as diferenças sejam respeitadas e que cada pessoa possa contribuir com seus talentos e experiências. E por isso a comunidade é o espaço também do apoio, da âncora, de um poder se proteger e cuidar dos outros. E como é bom termos boas amizades na nossa comunidade, porque ela nos aproxima e ela nos protege. Que Deus abençoe e fortaleça nossas comunidades.
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5: Por hoje é só, gente. O nosso programa está terminando.
0: Obrigada pela sua audiência. Visite o nosso site www.pastoraldacrianca.org.br.
5: E a gente gostaria de terminar com as palavras da saudosa doutora Zilda Arns Neumann, fundadora da Pastoral da Criança, que dizia:
0: a gente não pode estar feliz enquanto não acompanharmos todas as crianças pobres.
5: Tchau, gente. Até o próximo Viva a Vida.
0: Até lá, pessoal.
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1: 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Até às 10, hein? 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

0: Café com Fé. Bom dia. Hoje eu quero começar este sábado lembrando de uma verdade importante. Deus acredita em você antes mesmo de você acreditar em si. Muitas vezes as maiores barreiras da nossa vida não estão no caminho, mas dentro da nossa mente. Pensamos que não somos capazes, que não temos força suficiente ou que já passou o nosso tempo. Mas Deus não enxerga você pelas suas limitações. Ele enxerga o seu potencial. Foi assim com tantas pessoas que transformaram suas histórias. Elas também sentiram medo, tiveram dúvidas e enfrentaram dificuldades. A diferença é que decidiram dar o próximo passo. Acredite, você já venceu muitas batalhas que um dia pareciam impossíveis. Se Deus sustentou você até aqui, também sustentará daqui para frente. Não deixe que as críticas diminuam o seu valor, nem que os fracassos façam você esquecer tudo o que já conquistou. Cada desafio enfrentado fez de você alguém mais forte, mais experiente e mais preparado. Olhe para este novo dia com confiança. Faça o seu melhor, entregue seus planos nas mãos de Deus e siga em frente com coragem. Porque quando unimos fé em Deus e confiança no propósito que Ele nos deu, descobrimos que somos capazes de ir muito mais longe do que imaginávamos. Que este sábado seja cheio de paz, esperança e novas oportunidades para você e para sua família. Eu sou Thales Negromonte e esse foi o nosso Café com Fé.
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0: Bom dia Rio Maria. Bom dia para você que tá aí na sua Berocã. Estamos chegando com o nosso Bom Dia Rio Maria. Agradecendo a você, minha amiga dona de casa, você trabalhador, você que tá ligado desde as primeiras horas da manhã. Vamos juntos até as 10, sempre aqui na Rádio.

Sabadão! 4 de julho de 2026, estamos chegando com o nosso Bom Dia Rio Maria. Você que está nos acompanhando aí, seja bem-vindo. Até às 10 da manhã tem Thales Negromonte no seu rádio com o Bom Dia Rio Maria. Agradecendo a Deus pelo dom da vida, pelo dom da comunicação. Agradecendo a você que aí está sempre acompanhando a nossa programação. Seja bem-vindo. Está aí no site da Berocan, está em www.radioberocanfm.com.br. Muito obrigado pela sintonia, tá bom? Você que está nos acompanhando também aí pelo Rádios Net, seja bem-vindo. Essa é a sua Berocan, a rádio que pensa o tempo todo em você. E no programa de hoje tem muita coisa legal. Nós temos o Berocan Informa, temos o quadro mais esperado do nosso programa, que é a música da minha vida. Enfim, tem a sua participação até às 10 da manhã, nesta boa manhã de sabadão, manhã de verão, muita gente visitando a nossa querida Rio Maria. Para você que tá chegando, seja bem-vindo. Para você que está passando pela nossa cidade, aquele abraço para você, tá dando aquela carona no seu carro, seja bem-vindo. Essa é a sua

E pra começar o fim de semana em grande estilo, tem Zezé de Camargo e Luciano, É o Amor, música linda pra você recordar aqui em nossa programação e pra começar o seu fim de semana em grande estilo. Bom dia pra você!

sempre com você, Edilson Moreno, pra você recordar aqui no seu Bom Dia Rio Maria. Mandando alô. Abraçar minha amiga Keila, tá com a gente aqui. Obrigado pela sintonia, viu, querida? Bom fim de semana. A Luzileide também tá acompanhando a programação. Bom dia. Abraçar meu amigo Paulo César, também tá com a gente. Oi, Ney, como é que tá, amigão? Bom fim de semana, viu? O Cláudio também tá acompanhando a programação. Obrigado pela sintonia. Quem também tá com a gente aqui é a Luana. Tá lá no Cascalheira acompanhando a gente. Alô, alô. A Maurília também tá nos acompanhando. Obrigado pela sintonia. E Batista, como é que tá, amigão? Bom dia pra você, viu? Bem-vindo sempre aqui. A Rafaela também tá por aqui em 104,9. E você tá onde, hein? Manda pra cá o seu bom dia. Alô, alô. Conta pra mim como é que tá seu fim de semana. Vamos juntos até às 10 da manhã. Oh.

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4: Como é que tá seu sabadão, hein? Bacana, tranquilo por aí? Estamos de volta.
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4: Bom dia, Rio Maria. Estamos juntos em 104,9 para toda Rio Maria e em www.radioberocanfm.com.br para todo o Brasil, para todo mundo, como dizia nosso amigo Antônio Lacerda.
7: Bom dia, Rádio Berocan FM.
4: Bom dia.
7: Aqui quem nos fala é Lobos Solitários e Construções Ilimitadas aqui do Estadão de Minas Gerais.
4: Ó.
7: Hoje está um gelo para cada um aqui. Então, mandar um abraço aí para o Curraleiro, o pessoal todos os Fagundes, Pantera Moto. E o Canetão, famoso Gedeon, o Espetinho.
4: Tá certo, aquele abraço pra você, viu, amigão? É o Francisvaldo, né? É o Lobo Solitário. Obrigado pela sintonia, viu, amigão? Bom fim de semana pra você. Abraçar também minha amiga Fátima, tá nos acompanhando. Bom dia, Thales. Já liguei o rádio logo cedinho e tô aqui acompanhando o Bom Dia Rio Maria. Bom dia pra você e pra todos os ouvintes. Aquele abraço, viu, querida? Bom fim de semana. E você, tá onde, hein? Manda pra cá o seu bom dia. Conta pra mim como é que tá a sua manhã de sabadão. 4 de julho de 2026, o primeiro fim de semana do mês de julho. Promete, hein? Muita gente já tá se divertindo, já tem gente ouvindo a Berocan aí na beira do rio que eu tô sabendo. E você, tá onde? Manda

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1: Olha, Cefa apreende toneladas de cargas irregulares de camarão e milho em Conceição do Araguaia e Cachoeira do Piriá. A Secretaria de Estado da Fazenda, Cefa, apreendeu na última terça-feira mais de 55 toneladas de mercadorias transportadas com irregularidades fiscais em operações realizadas nos municípios de Cachoeira do Piriá, no nordeste do estado, e Conceição do Araguaia, no sul do Pará. As ações resultaram na retenção de 8 toneladas de camarão fresco e 47 toneladas de milho, além da lavratura de termos de apreensão que somam mais de R$35 mil em impostos e multas. Na primeira ocorrência registrada em Cachoeira do Piriá, fiscais da Coordenação de Controle de Mercadorias em Trânsito de Gurupi apreenderam cerca de 8.100 quilos de camarão fresco no gelo, carga avaliada em R$137 mil. O produto era transportado em um caminhão baú e tinha como origem o município de Camocim, no Ceará, com destino a uma empresa localizada em Belém. No entanto, durante a fiscalização foram identificadas divergências entre a nota fiscal apresentada e a guia de trânsito animal GTA. Segundo a Cefa, a documentação apontava informações diferentes sobre a origem da carga e a empresa destinatária no Pará, o que levantou suspeitas sobre a regularidade da operação comercial. A consulta aos sistemas internos da secretaria também revelou que os proprietários das empresas envolvidas possuíam diversas inscrições estaduais, algumas delas já baixadas, situação que impede a realização de atividades comerciais. Já em Conceição do Araguaia, na Coordenação de Controle de Mercadorias de Trânsito em Araguaia, ou instalada na PA 447, foram apreendidos 47 mil quilos de milho, avaliados em R$40 mil. A carga havia saído de Sandolândia, no Tocantins, e tinha como destino o município de Rerituaba, no Ceará. Durante a fiscalização, os servidores identificaram inconsistências na documentação apresentada, conforme a Cefa. A nota fiscal havia sido entregue por outro motorista, que também ingressava no território paraense.
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0: você, Zé Felipe, você e eu. Bom dia pra você que tá aí acompanhando a gente. Esse é o seu Bom Dia Rio Maria, até às 10 da manhã. Quem tá com a gente aqui?
1: Bom dia, Thales, Diego Monte.
0: Bom dia, Terezinha.
1: Você tá,

0: Faça lá aí pra mim, fazendo favor, sendo caso que você possa, viu?
1: Certo.
0: Deve falar que você tá de parabéns. Esse programa de sábado já é a sua cara, Thales.
1: Obrigado, querido.
0: Pois é, tô ligadíssimo aqui, arrumando a casa, ligadíssimo no seu programa. Vocês rodam as músicas aí, moço do céu.

0: misturado, tá ok?
1: Tá certo, querida. Obrigado pela sintonia.
0: Um abraço, fico com Deus. Esbaga essa música aí pra mim. Tudo bom pra você, Carlos. Logo todos andam na sala do deputado. Falou, te abraço, tchau.
1: Aquele abraço, Terezinha.
2: Bom dia, Carlos. Um bom dia pra você. Um bom trabalho. Um final de semana pra você e pra toda a sua família. Bom dia.
1: Bom dia, Zilda. Obrigado pela sintonia, viu, querida? E você, tá onde, hein? Manda pra cá a sua mensagem, conta pra mim como é que tá a sua manhã de sábado, como é que tá o seu fim de semana. Bom sabadão pra você, 4 de julho de 2026, e você tá aqui ligado na rádio que pensa o tempo todo em você, a

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8: 8:50.
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0: sempre com você. Esse é o som de Léo Magalhães, Maltrata, 92, excelente manhã pra você. Oi, Rosa, bom dia, querida.
1: Bom dia. Carlos, tudo bom?
0: Joia.
1: Estamos aqui, que Deus abençoe.
0: Amém.
1: Dê saúde pra você e toda a sua família.
0: Obrigado, querida.
1: Jesus.
0: Pra sua sempre. Família também.
1: A rádio aqui é em primeiro lugar. Estamos aqui só arrumando a casa e escutando o seu programa.
0: Ah, que bom então,
1: e
0: obrigado.
1: Toda a sua programação. Desde as 5 da manhã que tá ligado o rádio.
0: Aí sim, hein?
1: Estamos aqui na escuta.
0: Obrigado pela sintonia, viu, querida? A Deusina também está nos acompanhando. Bom dia, Thales. Bom final de semana. Abençoado por Deus para você e sua família. Muitas bênçãos para você. Obrigado, viu, Deusina? Para você também, tudo de bom.
2: Bom dia, Thales. O programa tá 10.
0: Bom
2: tá
0: dia.
2: Ótimo. Bom dia e um bom final de semana. Fica com Deus.
0: Bom dia, Ana Luísa. Tá acompanhando a gente lá na Beira Rio. Obrigado pela sintonia. Tamo junto até às 10 da manhã.

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1: Verocam, 27 anos com você, agora 9:03. Bom dia.
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1: 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Bom dia pra você que tá aqui na sua Berocan, vamos juntos. 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
2: 991055722. Conta pra mim como é que tá a sua manhã de sábado, como é que tá seu fim de semana aí, hein? Bom dia, como é bom estar contigo, dividindo sons e emoções na rádio.

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1: Berocan, 27 anos, 9:20. Bom dia.
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1: Esse é o nosso Bom Dia Rio Maria, até às 10 da manhã. Obrigado pela sintonia, você que está nos acompanhando em casa, você que está no trabalho, seja bem-vindo. Vamos juntos aqui em 104,9 e também em www.radioberocanfm.com.br. Quem está com a gente aqui? Bom dia!
2: Eu tô passando só para dar um bom dia para você, bem grande.
1: Obrigado, querida. É a Valdineia, tá lá no Vila Nova acompanhando a programação. Que bom tê-la com a gente aqui, viu, querida? Participe sempre aqui em nossa programação. E você tá onde, hein? 991055722 para você participar com a gente até às 10 da manhã. Deixa eu abraçar aqui a Poliana, tá nos acompanhando. Obrigado, viu, querida? Seja bem-vinda sempre aqui em nossa programação. Abraçar também o Paulo, tá por aqui em 104,9. Seja bem-vindo sempre. Vamos juntos até às 10 da manhã aqui na sua Berocan.

0: Zezinho, tamo junto,
1: meu patrão. Seu trabalho, tamo junto, viu?
2: Valeu, velho. Obrigado, obrigado. Alô, pela presença.
3: Berocan sempre com você, agora 9h33. E o destaque agora é para o quadro A Música da Minha Vida.
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3: Bom dia, Thales. Bom dia, amigos da Berocan FM. Meu nome é Helena. Eu tenho 68 anos e hoje eu queria contar uma história que talvez faça muita gente voltar no tempo. Quando eu era criança, a semana inteira parecia demorar para passar. Mas bastava chegar o domingo que tudo ganhava um brilho diferente. Meu pai acordava cedo para cuidar das últimas tarefas de casa. Minha mãe já colocava a panela no fogo e o cheiro do almoço começava a tomar conta do quintal. Aos poucos, os filhos iam acordando, um reclamando do outro, outro correndo pelo terreiro, e a casa, que durante a semana era mais silenciosa, se enchia de vida. Depois do almoço, sempre aparecia um tio, uma tia, um primo ou um vizinho que acabava ficando para o café da tarde. Não precisava convite. Naquele tempo, a porta da casa vivia aberta e o coração também. As crianças brincavam até cansar. Os adultos colocavam as cadeiras na calçada ou debaixo de uma árvore para conversar sobre a vida, contar histórias e dar boas risadas. Lembro do meu pai contando os mesmos causos todos os domingos. E o mais engraçado é que a gente ria como se fosse a primeira vez. Minha mãe fazia um café que parecia ter um sabor diferente. Talvez não fosse o café, talvez fosse a companhia. Naquela época, ninguém ficava olhando para uma tela de celular. A gente olhava olho no olho, prestava atenção no que o outro dizia, abraçava sem motivo, conversava sem pressa. Os anos passavam, os irmãos cresciam, cada um construiu a sua família. Uns foram morar longe em busca de trabalho, outros já partiram para a casa do pai. E aquela mesa que um dia parecia pequena para tanta gente, hoje muitas vezes fica grande demais. Outro domingo desses, resolvi abrir um álbum antigo de fotografias. Encontrei uma imagem da família inteira reunida. Meu pai sorrindo, minha mãe servindo o almoço, meus irmãos ainda pequenos. E naquele instante, as lágrimas vieram sem pedir licença. Não de tristeza, mas de saudade. Uma saudade bonita, daquelas que aquecem o coração. Então eu percebi que a felicidade nunca esteve nas coisas caras. Ela morava nos pequenos momentos que a gente muitas vezes nem percebia. Morava na mesa cheia, na comida simples, na conversa demorada, no abraço apertado. E hoje eu faço questão de reunir meus filhos e meus netos sempre que posso. Porque aprendi que o tempo não espera. Os filhos crescem, os pais envelhecem, os avós partem. E o que fica são as lembranças que construímos juntos. Se você ainda tem seus pais por perto, aproveite. Se pode visitar um irmão, visite. Se faz tempo que não reúne a sua família, marque um almoço, um café, uma conversa. Não espere uma data especial. Porque um dia, o que hoje é rotina, será a lembrança mais preciosa da sua vida. E eu agradeço a Deus por cada domingo vivido ao lado das pessoas que amo. São essas memórias que me dão forças para continuar caminhando. E sempre que essa música toca, meu coração volta como aquela casa simples, cheia de risadas, de amor e de gente querida. E a música da minha vida é com

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1: Verocan, sempre com você, 9:43. Bom dia.
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1: Sabadão especial para você. Estamos de volta em nossa programação, juntos, dividindo sons e emoções.
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1: 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Vamos

sempre com você. 9:56, bom dia. Esse é o nosso Bom Dia Rio Maria. Tudo que é bom dura pouco, né, gente? Agradecendo a você que esteve junto com a gente até agora, mas não desligue o rádio. A sua manhã tá só começando. Tá chegando Ciane Reis com o Manhã da Berocan nesta boa manhã de sábado para deixar o seu fim de semana ainda mais especial, tá bom? Eu volto na próxima semana, se assim Deus nos permitir, desejando um fim de semana abençoado para você, para sua família. Curta sempre ao lado da sua família, ao lado das pessoas que você ama, mas sempre com muita responsabilidade, tá bom? E lembre-se, os obstáculos só acontecem em nossas vidas quando fechamos os nossos olhos para os nossos sonhos. Portanto, não temas, Deus está conosco. Tchau, pessoal. Fim de semana espetacular para você.

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1: 10:01.

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0: Cheguei para mais um sábado especial. Sabadamos, hein, meus queridos, minhas queridas ouvintes Berocan FM. Sábado por aqui, agora são 10:06 da manhã e está começando o seu, o meu, nosso Manhã da Berocan. Isso aí, hoje 4 de julho, gente, já estamos em julho, como o tempo voa. O ano é 2026, oficialmente aberta a temporada de veraneio na nossa região. Bom demais, né não? É muito gostoso o verão aqui do nosso Pará. É, e o pessoal já tá chegando. Quem não é aqui da nossa região, da nossa cidade, seja muito bem-vindo a nosso sul do Pará. É aqui onde tem as praias mais gostosas, onde o pessoal do Tocantins e do Maranhão, o pessoal aí da região do Pará, vem tudo curtir aqui na nossa região e isso é gostoso demais. E chegou o dia mais gostoso da semana pra mim, que é o sábado, né? E eu te convido pra ficar comigo até meio-dia, porque hoje aqui no seu Manhã da Berocan tem, ó, tem o Eu Acho, aquela enquete gostosa, viu? De todos os dias, tem música gostosa, tem o pedido do ouvinte e tem horóscopo também, viu? Pro seu fim de semana. E também tem aquele prêmio super especial lá dos nossos parceiraços, é, lá do Supercentro, o centro da sua economia. É, no finalzinho da programação, você participou? Você pode aí, ó, você vai concorrer, aliás, a um vale-compra lá do Supercentro. Então bora deixar de blá-blá-blá, bora chegar aí com música boa, hit de verão. Chega no Drive e Bruno Max, é Max.
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0: 10:12 da manhã e cheguei agora aí com o Eu Acho de hoje. E aí? Tá preparado? Hoje tá facinho, facinho, facinho, facinho. Não tem erro, porque estamos o quê? Acompanhando a Copa do Mundo e o Brasil ainda está lá, né? Coisa boa demais. Muito bom, muito bom.
1: Brasil!
0: Aliás, olha só, dia 17 de julho, né? Fará 32 anos da conquista do Treta, viu? Será que vem aí o Hexa? Será? Pois é, dia 17, viu? Muito tempo, ó. 32 anos é muito tempo. E olha só, eu quero saber de você, viu? De você, pra você aí, ó, no finalzinho do programa, concorrer um vale-compra, isso, lá do Supercentro. Quero saber de você. Quem você acha que vai marcar um gol amanhã? Que com certeza, né? Terá gol, né? Será possível, né? Quem que irá marcar o primeiro gol amanhã no jogo do Brasil? Quem é dos brasileiros aí, da seleção brasileira, que irá marcar o primeiro gol? Quem aí? Manda aí a sua opinião. Se você acha que é o Vini, se o Neymar entrar em campo, se vai ser ele, se você acha que é o Gabriel, fala aí pra nós. Quem que você acha que será, viu? O Cunha também. Tem um monte de jogador lá. Fala aí pra nós aí. Quem você acha que será o primeiro jogador da seleção brasileira a marcar um gol amanhã? É no jogo que acontecerá lá em Nova York. É a oitava de finais, viu? Entre Brasil e Noruega. Eita, tomara que Brasil passe dessa fase, viu? Então, telefone liberado, WhatsApp mais bombado da região é o 91055722. Participe! Ai, ai.
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3: Agora são exatamente 10 e pouco.
0: É 10 e pouco, então bora curtir mais música. E quem tá por aqui é a nossa amiga Valdinéia, tá por aqui, que veio buscar o seu radinho, né, Valdinéia? Muito especial, Valdinéia, um cheiro pra você. Graziele tá por aqui, Erlane também, Galego, bom dia pra vocês, viu? Obrigada aí já pelas primeiras mensagens da manhã. Já tivemos Jota Neto, Thales Negro Monte, estou por aqui, daqui a pouquinho tem Kelly Moraes e daqui a pouquinho também, além do horóscopo, tem aniversariante do dia. Então bora curtir música, chegando ele, Xande Avião, a lista.

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1: A sua amiga de verdade, agora são 10:22.

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7: A sua melhor companhia, agora são 10h24.
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0: E chegando as previsões para o fim de semana de Áries, Touro, Gêmeos e Câncer. Bom dia, um ótimo fim de semana para você que é do signo de Áries, 21 de março a 20 de abril. Olha só, Ariana, aproveite aí o fim de semana para desacelerar, circular por lugares inspiradores ou simplesmente dormir mais e relaxar. Olha, a sintonia com a intuição estará muito forte para esse fim de semana. E um pequeno deslocamento ou caminhada poderá trazer uma surpresa bem gostosa. Olha, esclareça também esse fim de semana um mal entendido, tá? Para você de Touros, 21 de abril a 20 de maio, um ótimo fim de semana. E olha só, Taurino, Taurina, descubra uma maneira diferente de ganhar dinheiro. Novos modelos de negócios serão atraentes nessa fase, tá? Você estará com força total para lançar um empreendimento ou finalizar uma transação imobiliária e realizar um velho sonho. Olha, aproveite o fim de semana para encontrar amigos e ficar por dentro das novidades. Confira informações e evite confusão, tá bem, Taurino, Taurina? Gêmeos. Pra você que é de Gêmeos.

Controle a ansiedade com atividade física. Aproxime-se de irmãos e o poder de conquista e popularidade, viu, geminiano, geminiana? Esse fim de semana está muito em alta. Bom dia para você que é do signo de Câncer, 21 de junho a 22 de julho. Olha só, cancerianos, sonhos serão transformadores. Um mergulho nos sentimentos iluminará caminhos para o futuro e o projeto de vida. Olha só, anime-se, inquietações internas com atividades. Você deve fazer para poder aí, ó, tirar esses pensamentos que estão te paralisando, tá? Olha, aproveite também o fim de semana para fazer aí um ciclo de amizade nova para que sua vida melhore, tá? Então você aproveita bem esse fim de semana para fazer atividades físicas e renovar o seu ciclo de amizade, tá bem, canceriano, canceriana?

0: Eita, respirei, o WhatsApp bombou agora. Obrigada a todos vocês que estão ligadinhos na melhor, Berocã FM. O Galego tá por aqui, mandando um bom dia. Uma paz de Cristo pra você também, Galego. Olha, ele manda um alô pra Estelita, Paulo Brasil, e pede a música com Fernando Mendes, A Desconhecida. Ei, Galego, essa é boa demais, viu? Agora você mexeu comigo. Um bom dia pra você, um ótimo fim de semana, tá, Galego? Erlane Gomes também tá por aqui e ela acha que quem vai marcar o primeiro gol é o Vini Júnior. Olha só, será? Marcando, né? Tudo, tá tudo certo. E ela quer ouvir a música com a banda Rádio Táxi. Eva, isso. Bom dia, Valdineia Gomes. Como você tá?
1: Bom dia, Ciane Reis. Eu acho que quem vai marcar o primeiro gol amanhã da seleção, já no finalzinho do primeiro tempo. Acho que é o Vini Júnior.
0: Olha só, ele ainda especificou bem no finalzinho do primeiro tempo.
2: Brasil!
0: Obrigada pela sua participação, minha querida. Quem também tá aqui conosco é a nossa queridíssima Gleiciele, lá do Parque da Liberdade. Muito bem. E ela... É, eu vou mandar a próxima música pra você, tá, minha querida? E ela fala aqui que na opinião dela o Brasil vai ficar 3-0. 3 pro Brasil, não é isso? Muito bem, obrigada pela sua participação. É, Sabina, bom dia, tudo bem?
3: Bom dia. Bom dia,
0: Jéssica. Bom dia, Ciane.
3: Aí eu digo que quem ganha para o primeiro gol amanhã é o Brasil.
0: Ah. Que é, mais?
3: Sabina do setor remoto.
0: Muito bem, Sabina.
3: Eu quero a música de Caminho da Vida. Oferecido para vocês e na rádio e para todos que estiver ouvindo da minha família.
0: Obrigada,
3: vocês,
0: Sabina. Muito obrigada. Um ótimo fim de semana para você. Ó, Sabina, eu não tenho essa música aqui, tá? Na minha playlist, mas eu vou tocar a próxima para você, tá bem? Então chega no Rádio Táxi.

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1: Agora são 10h45.
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Agora são 10h47 da manhã. E por aqui tem muitas participações, mas eu vou agora mandar os parabéns, né? Hoje tem aniversariante. É, menino, o negócio tá bom demais. Eu vou mandar os parabéns pra Rosângela. Hoje é seu Rosângela lá no Cascalheira. Rosa, minha vizinha, minha querida Rosângela. Um feliz aniversário pra você. Quem também aniversariou essa semana, José Vitor, neto da Rosa Oliveira, parabéns pra você. E hoje é o aniversário do nosso queridíssimo, do meu queridíssimo Adão Vieira, olha só. Ei, Adão, João Vitor e Rosângela, que Deus conceda a vocês muitas bênçãos, que vocês sejam agraciados aí com as bênçãos de vida.

0: faltando. Quem tá aqui conosco é a nossa amiga Maria Augusta. Ei, gente, hoje a voz tá falhando, que desde a semana passada que eu tô forçando aqui, menina, que o negócio ficou, foi ruim agora. A gripe pegou pegando, mas bora lá. Maria Augusta, bom dia.
1: Oi, bom dia, Cianese.
0: É a Maria Augusta?
1: Deus abençoe nosso dia,
0: amém.
1: Nosso final de semana.
0: Nosso fim de semana, amém.
1: Eu seja abençoada.
0: Glória a Deus.
1: Toca a música aí pra mim, pra nós aqui que tá ouvindo, todos que tá ouvindo, Amado Batista, Os Pontinhos.
0: Amado Batista.
1: Feliz pra todos que tiver ouvindo.
0: É isso aí, muito obrigada pela participação. Quem tá aqui também conosco? Quem tá aqui conosco é a dona Raimundo Seu Pereirinha. Bom dia.
2: Bom dia, Ciana.
0: Bom dia.
2: Pereirinha tá pedindo a música. O Gustavo Lima.
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0: Seu
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0: Pereirinha
3: de,
0: gosta.
3: De Rio Maria, os que estão curtindo as praias na região aqui do sul do Pará.
0: É isso aí, o Seu Pereirinha gosta muito, né, dessa música. deixa eu ver quem mais tá por aqui. A Ana da Beira Rio, bom dia.
4: Bom dia, Ciane, bom dia, bom dia. O primeiro gol que vai fazer é o Vinícius.
0: Ah.
4: É o Vini Júnior.
0: Vini Júnior.
4: Cheiro, fica com Deus, um bom final de semana.
0: Cheiro, minha linda, um ótimo fim de semana pra você. Rosa Oliveira, bom dia.
5: Neto também, essa três mensagens é minha. O meu neto falou que é o Vini Júnior.
0: Ah.
5: Ele é fãzão dele.
0: Vini Júnior. Quem tá aqui também conosco, Josiane. Josiane disse que o Vini vai fazer um golaço. Eita, o pessoal tá apostando firme aí no Vini. Deusina, bom dia, tudo bem com você? Ó, ela fala aqui que o Brasil vai fazer dois, a Noruega fará um. Que bom que o Brasil ganha sempre, né?
6: Bom dia,
0: Clonice,
6: bom dia.
0: Bom dia, minha querida.
6: Como é que você tá?
0: Eu tô bem aqui. Demais.
6: Pois é, botar 2-0 pro Brasil. E eu acho que quem vai fazer o primeiro gol, eu tô apostando no Vini Júnior.
0: Vini Júnior?
6: Meu fã.
0: Teu fã, é?
6: Ai, então, bom dia, tá certo.
0: Bom dia, Cleonice. Estelita, bom dia. Bom dia, bom,
7: bom dia.
0: Bom
7: dia, Ciane Reis, tudo bem?
0: Tô bem demais.
7: O primeiro gol que vai dar é do Vini.
0: Do Vini?
7: O Vini vai fazer um.
0: Ah.
7: E aí o outro, eu não tô bem a paz que vai fazer, não. Mas o primeiro é do Vini, viu?
0: Ah.
7: O Vini amanhã vai fazer 3 gols. O primeiro é o dele. Aí vai entrar um, fazer outro. E ele vai ser o último. 3-2.
8: Olha, a sintonia com a intenção
7: estará muito forte para esse 3-2, vai ser arrochado, mas é isso aí.
0: Eita, essa é Estelita, vai ser arrochado, né, Estelita? Mas tá bom, né? Ela mandou outro áudio aqui.
7: Errei, né?
0: Ah.
7: O Vene amanhã vai fazer 3 gols.
0: Ah. Ele sozinho, 3 gols.
7: Não, vai ter, ser 3 pro Brasil, 2 do Vene e o outro eu não sei de quem.
0: Ah, tá bom,
7: é isso
0: então.
7: Aí.
0: Então tá bem, então. Daqui a pouco tem mais participação. Terezinha já tá por aqui, Fabíola também, Antônia Alves tá por aqui também, a Iris, um cheiro pra todos vocês. Vamos curtir então Amado Batista, Os Pontinhos, chegando aqui na melhor Berocan FM depois dos Pontinhos tem a música aí do Pereirinha. Gustavo Lima e Luiz Fonsi, Vagabundo.

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1: 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Agora são 11:03 da manhã.
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0: Chegando previsões para você que é do signo de Leão, Virgem, Libra e Escorpião. Um ótimo fim de semana para você que é do signo de Leão, 23 de julho a 22 de agosto. Olha só, Leonino, Leonina, aproveita aí esse fim de semana para visualizar as mudanças que deseja e se fortalecer interiormente, tudo bem? Consegue fazer isso esse fim de semana? Olha só, um longo ciclo chegará aí ao fim. Valerá fazer um balanço dos últimos tempos, avaliar perdas, ganhos e desapegar do que não faz mais sentido, tá? Um convite especial poderá chegar e de repente, viu, para animar você nesse fim de semana. Olha, renove também aí o ambiente social e os seus sentimentos, tá bem, Leonino, Leonina? E para você de Virgem, um ótimo fim de semana, você que é de 23 de agosto a 22 de setembro. Olha, virginiano, um imprevisto profissional ou demanda inesperada poderá agitar aí o clima neste fim de semana, que pedirá decisões rápidas e flexibilidade para se adaptar às novas condições. Olha só. Então, ó, esclareça um mal entendido com uma amizade e confirme compromissos antes de sair, tá bom? Olha, para você de Virgem que ainda não tem o seu par, tá? Tem aí romance aí pintando esse fim de semana. Fique ligadinho, viu, virginiano, virginiana? Libriano, um bom dia, um ótimo fim de semana. Você que é de 23 de setembro a 22 de outubro. Olha só, você tá com vontade de sair aí desse roteiro, né? Esse fim de semana. Então descubra aí novidades e embarque em novas experiências, tá? Um convite de viagem, curso ou uma nova ideia poderá surgir como solução para sair aí da mesmice, tá? Invista nos planos de desenvolvimento e inicie aí com criatividade uma nova atividade. Olha, cuidados com a saúde incluirão atividades física e reformulação aí nos seus hábitos, viu, Libriano? Fique ligadinho então. Você, meus amigos do signo de Escorpião, minhas amigas, olha só, 23 de outubro a 21 de novembro. Nesta fase, o plano de carreira poderá mudar com oportunidades imperdíveis que aumentarão aí seu prestígio e poder. Esse fim de semana terminará com decisões de moradia, autoestima e atenção à família. Dedique tempo para curtir quem você ama, não esqueça, isso é muito importante. E o momento está ótimo também para decidir mudanças e transformar velhos padrões emocionais. Olha, acerte a documentação, fique de olho nos seus documentos e coloque aí tudo alinhadinho, tudo acertadinho que você poderá precisar, tá bem? Esse é o signo de Escorpião, daqui a pouquinho tem as últimas previsões.
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0: E voltando aqui, você já participou, já mandou essa mensagem? Eita, mas tem gente aqui, calma gente, calma, calma, que eu vou atender a todos. Eita, nós, quem tá por aqui? Eita, Iris, bom dia, tudo bem? Iris.
2: Eu sumi, mas eu apareci de novo.
0: Sumiu mesmo, ó.
2: Mando um alôzinho pra todos que estão na sintonia, viu?
0: Alô pra todos.
2: O jogo hoje vai ser 2-2. Eu botei um empate, né? Porque todos dois são bons, né? Então tá, um cheiro pra você, um bom dia, um bom trabalho, tá bom?
0: Obrigado, tchau. Minha linda. Obrigado por estar sempre aqui conosco. Quem tá por aqui também é a minha querida Antônia. Bom dia, tudo bem com você, Antônia?
3: Bom dia, Ciane Reis. É a primeira vez que estou participando desse programa. Sempre ouço, mas
0: Olha só, Antônia, porra, agora vai participar sempre.
3: Hoje é o primeiro dia que eu tô participando. Quero oferecer a próxima música pra minha filhinha Isis, que ela gosta muito do seu programa. Pra todos que estiverem ouvindo.
0: Olha só, a Isis, ligadinha na melhor. Obrigada, viu, Isis, pela companhia. Olha, Antônio, eu espero você sempre aqui com a Isis, tá? Pra participar aqui conosco. E eu vou tocar uma musiquinha especial pra Isis. E vai ser aquela nostalgia. Até você vai gostar, tá, Antônio? Minha amiga Terezinha, bom dia. Tudo bem com você, minha querida?
2: Bom dia, Ciane.
0: Bom dia. Tá,
2: maravilhosa. Como é que
0: eita,
2: você está?
0: Sou gata.
2: Fala comigo aí, Ciane. É a Terezinha, você está para o Norte Sul.
0: Eita, acelerei.
2: Tem que rodar muito aí. Pode ser aquela música de René Raí. Hoje neste boteco não vou sair. O troco, o nome da música é o troco. René
0: o
2: Raí,
0: troco,
2: o troco.
0: O troco.
2: Ofereço pra você, viu? E todos gostaram. Quero falar que seu programa tá maravilhoso. Tô ligadíssimo aqui.
0: Obrigada, meu amor. Obrigada.
2: Eu quero falar pra você que você é uma pessoa muito importante. Você é uma locutora muito importante.
0: Terezinha.
2: É uma locutora sem bondade, uma pessoa alega. Toda quem fala com você, você tem aquele sorriso, aquele sorriso no sobrancelho.
0: Terezinha, o povo fala que eu tenho a cara muito ruim. Mas eu sou a cara. Quem me conhece de verdade sabe que eu sou uma meninona, uma bobona mesmo.
2: Sobrante, aquele sorrisão, sabe? Não é uma pessoa que anda triste. Você é uma pessoa animadíssima. Parece que você é feliz na sua vida. Eu fico muito feliz por isso, viu? Quero falar que aqui é a Terezinha.
0: Tá bom, Terezinha. Sou feliz mesmo. Sou abençoada demais.
2: Quero dizer que... pra você, pra mim, cada um de vocês da Rádio Beroca FM são importantes na minha vida. Porque pra mim se tornou assim, tipo uma família. Você, a Jéssica Oliveira, Jota Neto, Thales Nego Monte, o menino Luan Rocha, pra mim são todas as pessoas especiais. Cada um de vocês eu carrego no meu coração. Então, pra sempre
0: sabemos
2: você,
0: disso,
2: coração, tá,
0: Terezinha.
2: Okay? Eu sempre fico fora de rumaria, mas eu fico apaixonadíssima por ouvir o programa de cada um de vocês. Segunda-feira mesmo eu tô saindo, tô viajando, mas
0: ele é essa mulher é viajada.
2: Eu tô sem bagaça aí, René Raí pra mim o troco. Se tiver sorteio, coloca meu nome no sorteio aí, gata linda, maravilhosa, especial. Você mora no meu coração sem pagar um pequeno aluguel, entende como é que é?
0: Entendo, Terezinha.
2: Pois é, é que eu tô lhe falando. Você é uma mulher merecedora de tudo quanto é bom na sua vida. Então, tchau e obrigado. E um abração, um beijo no fim do seu coração, Ciane.
0: Obrigada, meu amor.
2: Até a próxima oportunidade. Tchau.
0: Com Deus, com Deus.
2: Tchau, abraço e beijão.
0: Um abraço e olha só pra você. Um beijão estralado de Ciane Reis. Quem tá aqui também conosco? Ah, Graciele resolveu pedir a música agora com Henrique e Juliano. Então tá bem, vamos passar aqui pra você, Henrique e Juliano, tá? É, agora vou colocar aqui uma música gostosa de ouvir. Né? Uma música gostosa de ouvir pra Isis e Antônia. Eita, nós! E essa vai também para minhas netinhas, a Ana Laura e a Bruna Sofia. Nosso momento nostalgia. Ai, vai para Belinha também, netinha da Iris.

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1: 27 anos com você, a sua amiga de verdade, agora são 11:20.
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Chegando às últimas previsões de hoje, Sagitário, Capricórnio, Aquário e Peixes. Sagitário. Um ótimo fim de semana para você que é do signo de Sagitário, 22 de novembro a 21 de dezembro. Olha só, sagitariano, sagitariana, imprevistos e surpresas marcarão esse fim de semana, que trará aí atitude nas relações e reflexões importantes. Descubra segredos e mistérios. Conversas de hoje serão reveladoras e orientarão decisões na sua vida. Olha, o desafio será conciliar demandas da família com os planos de casamento ou namoro. E viagens serão bem-vinda nessa fase para o seu amor. Capricórnio. Para você que é do signo de Capricórnio, 22 de novembro a 20 de janeiro. Olha só, capricorniano, capricorniana, uma novidade de trabalho agitará o clima nesse fim de semana, que pedirá respostas rápidas de acordos nos relacionamentos. Então diminui inquietações com uma atividade física diferente. Movimente o corpo, que isso será essencial para a sua saúde.

0: Aí o clima. Então descubra prazeres diferentes com um pouco de ousadia e curta o fim de semana animado e divertido. Será bom momento também para transformar velhos padrões e começar uma fase mais gostosa no seu casamento ou namoro. E para você que é do signo de peixes, 20 de fevereiro a 20 de março. Olha só, piscinianos, a rotina e o trabalho ganharão leveza, então resolva as demandas com mais agilidade e bom humor. Um colega ou uma ajuda inesperada poderá facilitar o seu fim de semana. Mesmo que o clima pareça um pouco aí confuso, tá? Cuidados corporais e de saúde continuarão favorecidos. Não alimente fantasias negativas, viu, piscianos? Olha, orçamento curto não pedirá extravagância, então cuide aí do seu dinheirinho, tá? Mais previsões astrológicas segunda-feira no Frequência Comunitária.
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0: 27 anos com você, a sua amiga de verdade, ainda tem muitas participações por aqui. Quem tá por aqui é a Fabíola. Bom dia, minha querida.
1: Oi, Ciane, bom dia.
0: Bom dia.
1: Ciane, rapaz, esse time que vai pegar o nosso Brasil, ele também não é fácil, não, mas...
0: É, não.
1: Brasileiro é bicho teimoso, né? O brasileiro não
0: é verdade.
1: Fácil, não. Eu vou botar 3-1 pro Brasil.
0: 3-1.
1: Aí eu queria que você rodasse aquela música do Eduardo Costa, Tem Alguém no Seu Lugar.
0: Essa é do Ilda.
1: Eu ofereço para a Vilma, a Maria...
0: Ah.
1: E as outras colegas de lá das barraquinhas do Ponto de Van. Viu? Mas essa música vai pra você, viu?
0: Tá bem, minha querida. Obrigada.
1: Bom dia.
0: Um bom dia pra você. Quem tá por aqui também é o Tião.
2: Ciane, bom dia. Bom dia. E aí, tudo bem?
0: Tô bem demais.
2: Ciane, roda pra nós aí a música de Rio Negro e Solimões. Laço da Paixão. Ofereço aí a todos os ouvintes da Berocan FM. Tá bom? Então, bom dia, um bom final de semana.
0: Um bom dia, um ótimo fim de semana. Rapaz, eu não sei se a Maria da Conceição, eu coloquei ela no ar, mas vou colocar aqui.
3: Bom dia, Ciane, bom dia.
0: Bom dia, meu amor.
3: Ciane, eu tava lavando roupa, não ouvi o...
0: Maria.
3: Quem tem que responder, mas eu tô trouxendo que o Brasil ganha... 3-0, Ciane. 3-0.
0: 3-0.
3: Com fé em Jesus, Deus é mais. Ele vai ganhar 3-0.
0: Eita, Maria, 3-0. Leninha.
4: Ah, Ciane, sobre o jogo da manhã, né? Eu coloquei 2-1.
0: 2-1. Muito bem, Leninha. Olha, minha amiga Rosângela apareceu. Bom dia, minha querida.
5: Bom dia, bom dia, gata.
0: Bom dia,
5: obrigado,
0: bom dia, bom dia.
5: Você ter se lembrado de mim. Meu aniversário foi dia 2 de julho, bem
0: isso,
5: no comecinho do mês.
0: Isso, bem no comecinho do
5: Muito
0: mês.
5: Muito obrigada, eu estava ouvindo seu programa.
0: Que
5: eu
0: bom.
5: Ouço os programas todos os dias. Hoje mesmo eu já ouvi o J. Neto, o Thales e agora você.
0: Muito
5: no
0: bem.
5: No rádiozinho que eu ganhei.
0: Obrigada.
5: Então tá bom, meu amor. Muito obrigado, viu? Você ter se lembrado de mim. Eu fico muito agradecida. E o placar da manhã vai ser de 2-1.
0: 2-1.
5: Vai fazer 2 e o outro vai fazer 1.
0: Muito
5: vamos
0: bem.
5: Sofrer um pouco, mas vamos ganhar, viu?
0: Vai dar certo.
5: Bota meu nome no sorteio aí. Beijo,
0: já tá aqui,
5: um abraço,
0: minha querida.
5: Fique com Deus e um feliz domingo.
0: Pra você
5: ofereço
0: também.
5: Ofereço qualquer música aí, viu? Pra todos.
0: A próxima.
5: Especialmente pra você.
0: Obrigada, minha querida. Você é muito especial. E pra vocês que participaram, ó... Beijão estralar de Ciane Reis. Então, chegando pra nós aí, Eduardo Costa. Eduardo Costa, Tem Alguém no Seu Lugar. É aqui na melhor Berocan FM.

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1: Berocan FM, agora são 11:42.

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0: gelo però che siani nain che c'è io né, meu palpite é 2-1, né? Porque esse time que vai jogar com o Brasil, ele é muito bom, né? Bom. E o jogador bom, Cristiano Ronaldo, Messi, já não estão quase dando conta mais, sabe? E eles são o melhor do mundo, né? Messi, Cristiano Ronaldo, quase não estão dando conta, quase que não passa pra segunda fase, terceira fase, sei lá. O Messi antes sofreu, né? Pois é, não foi brincadeira, não. Todo mundo tá bom pra jogar bola, o mundo todo. Pensa que tem um fraco, né? Um mais fraco, nem um mais ruim, tá tudo bom. Agora o Brasil tem que se cuidar, porque o Vinícius Júnior tava bom demais. Mas se misturou com mulher, a mulher tirou a energia dele todinha. O cara tá fraco, não tá valendo nada. E, bom dia. Gostaria que você, né, rodasse aí de Amado Batista, princesa. Tchau.
1: Última participação de hoje aqui do Manhã da Berocão. Ô, Concita, minha amiga, eu vou ficar te devendo esse pedido seu e o da Deusina, tá? Mas... sábado que vem tem mais, viu? Eita, pra você que participou, um cheirão, um abraço. E daqui a pouquinho eu volto já com o nome do ganhador ou ganhadora de hoje.

Chegamos ao finalzinho de mais um Manhã da Berocan. Kelly Moraes já está por aqui. Daqui a pouquinho tem Conexão Gospel. E para você que esteve comigo na companhia de Ciane Reis até agora, muito obrigado. Muito obrigada pelas participações, pelos pedidos musicais, pelos áudios queridíssimos de vocês, me apoiando sempre. Para você, beijão estralado de Ciane Reis. 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Bom demais, né?

Um alô, um bom dia, um fim de semana especial para você que está no centro de Rio Maria, no centro comercial, você do Parque da Liberdade, setor Planalto, para você que está no Vila Nova, Jardim Paraíso, no setor Chácara, Alvorada, Vila Verde, um ótimo dia, um ótimo fim de semana para todos vocês, ligadinho na 104,9. Olha só, lembre-se de aproveitar o seu fim de semana, aproveitar o seu verão, aproveitar o jogão de amanhã, sempre com alegria no coração, na santa paz, com muito bom humor, com muita energia positiva, cuidando sempre de quem tá do seu lado, tá? Um ótimo fim de semana para você. Lembre-se que viver é bom demais. Fui, até sábado que vem, se Deus assim permitir.

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1: Rádio Berocan, sua amiga de verdade, agora 11:55. Boa tarde.

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8: 11:58.

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Muito boa tarde. Seja bem-vindo você, querido amado ouvinte, que já está sintonizado aqui na Rádio Barioca FM. Começa agora o programa Conexão Gospel comigo, Kelly Moraes, sua amiga abençoada de todos os sábados. E sábado, em mais um sábado, mais um dia que o Senhor nos concede o dom da vida. Gratidão a Deus, porque mais um dia a misericórdia dele se renova sobre a minha, sobre a sua, sobre a nossa vida. E hoje, dia 4 de julho, aqui no Conexão Gospel até 1 PM, eu e você juntinhos aqui na Rádio Barioca FM. Seja muito bem-vindo, você que ligou aí o seu radinho na 104,9, você que abriu o seu aplicativo, o site, foi lá, escolheu aqui a cidade de Rio Maria. Seja muito bem-vindo ao nosso programa. Para começar o Conexão Gospel de hoje, eu quero compartilhar com você uma mensagem vindo da parte de Deus diretamente para o seu coração. Existem dias em que a gente sorri por fora, mas por dentro trava uma batalha que ninguém vê. Há pessoas que estão me ouvindo agora e pensam que Deus se esqueceu delas, porque a resposta ainda não chegou. Mas eu quero lembrar você de uma verdade. O silêncio de Deus nunca significa a ausência de Deus. Enquanto você espera, Deus trabalha. Enquanto você chora, Deus recolhe cada lágrima. Enquanto você acha que tudo está parado, o Senhor está preparando um futuro que seus olhos ainda não conseguem enxergar. Talvez você tenha perdido algo que amava. Talvez uma porta tenha se fechado, um sonho tenha sido interrompido, alguém tenha ferido profundamente o seu coração. Mas saiba de uma coisa: Deus é especialista em transformar perdas em testemunhos, lágrimas em alegria e desertos em lugares de milagres. Não permita que as circunstâncias definam sua fé. A última palavra sobre a sua vida não vem dos médicos, das dificuldades financeiras, das pessoas ou das notícias. A última palavra vem do Senhor. Quando ele diz sim, ninguém pode impedir. Hoje, escolha confiar. Continue orando, continue adorando e continue caminhando, mesmo sem entender. Porque quem permanece firme até o fim verá a fidelidade de Deus se manifestar. Que o Senhor renove suas forças, cure o seu coração, abra portas onde não existem caminhos e derrame uma paz que excede todo entendimento sobre a sua vida e sobre a sua família. Lembre-se, Deus nunca chega atrasado, ele chega no tempo perfeito. E quando ele age, ninguém pode desfazer aquilo que suas promessas, aquilo que suas mãos realizaram. Que a graça, a misericórdia e o amor de Cristo alcance você nesse momento. Receba essa palavra pela fé e creia. O seu milagre pode estar mais perto do que o que você imagina. Deus continua no controle de todas as coisas. Que essa mensagem tenha falado poderosamente ao seu coração. Que Deus abençoe sua vida. E nosso WhatsApp já está liberado, 991055722, 991055722. Fala comigo como que tá sendo o seu final de semana, fala comigo como que tá sendo o seu sábado, já chegou em casa ou ainda tá no trabalho? Julho, praiou, vai pra praia esse final de semana, nesse mês de julho? Qual é a expectativa para o mês de julho? Fala comigo, porque eu tô ansiosa para ouvir você, eu tô ansiosa para falar com você, para ouvir a sua voz, até porque você sabe, né? Eu sei que você sabe que você é o ouvinte mais querido e amado de todo esse mundo. É, você sabe, eu sei que você sabe. Então fala comigo, 991055722. O que é que vai ser o almoço aí hoje? É aquele frango caipira? É aquele churrasco? Um feijão tropeiro? O peixinho frito pra quem já está na beira do Araguaia, no Xingu, na Escalada do Norte?
Fala pra mim se você tá preparando pra descer pro Rio, nesse calor, nesse verão todo, né? Fala pra mim, 99105-5722. E canta agora Aline Barros, Rendido Estou. Que Deus abençoe poderosamente sua vida.

Até agora, Fop Music, A Boa Parte, com Nívia Soares. Que Deus abençoe poderosamente sua vida. 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
1: Eu tô por aqui, hein? Já temos participações por aqui. Dona Iris tá por aqui com a gente. Boa tarde, Dona Iris. Tudo bem com a senhora?
2: Bom dia, minha florzinha. Tudo bom com você? Tô aqui lhe ouvindo. De boa, viu? Cheiro.
1: Um beijo.
2: Assim tá eu, Kelly. Sorrindo por fora e chorando por dentro. Mas tô feliz. Cheiro, minha florzinha.
1: Um beijo, Dona Iris. Eu vou estar orando pela senhora, tá bom? Deus abençoe poderosamente sua vida, sua casa e sua família, tá bom? Um beijo. Minha amiga Terezinha também está por aqui com a gente. Boa tarde, Terezinha, tudo bem?
3: Boa tarde, Kelly Moraes. E aí, minha querida, como é que você tá, meu amor?
1: Melhor agora.
3: Se fala, hein? Aqui é a Terezinha. Tô ligando pra você, Kelly Moraes. Quero falar pra você que você é uma pessoa muito especial, você é uma pessoa muito cheia do Espírito Santo de Deus, viu? Quer dizer que você é uma pessoa que só tem mesmo Deus no coração e a humildade que você tem. Então, se eu tô por aqui, passando por aqui para desejar boa tarde, ótimo final de semana, que Deus possa abençoar, que você possa continuar sendo essa moça maravilhosa, serva do Senhor que você é, viu? E quero lhe falar para você que eu sou carinho das suas orações.
1: Pode deixar, tá, vou estar orando.
3: Eu vou querer um hino, vou deixar a sua escolha pra você escolher o hino. Um
1: dia pois
3: eu
1: pronto.
3: Pra Terezinha, você tô pra Norte e Sul. Quer dizer, Kelly, que eu lhe vi uma vez, mas eu fiquei como já conheço anos e anos. Porque eu fiquei gostando muito de você, da sua presença, da sua mamãe. Você é uma pessoa muito cheia do poder de Deus, muito cheia do Espírito Santo. Você tem Deus no coração, viu? E ora por mim que eu sou carinho das suas orações, que você sabe mais ou menos os momentos que eu tô passando. Eu tenho certeza que Deus está segurando a minha mão, Kelly Moraes. Então, sua de sabadão, viu? Uma semana excelente, que é meio domingo, depois segunda-feira, uma semana excelente pra você, que Deus possa abençoar. Possa lhe dar cada dia mais entendimento na que você levar pros seus ouvintes, viu?
1: Amém.
3: Vai despertar aqueles que não entendem.
1: Amém.
3: Então, é isso aí. Então, botar aqui com Deus e um sabadão, amanhã, domingão, segunda-feira, e sábado nós estamos juntos novamente. A Terezinha não vai sair, Maria.
1: Olha.
3: Mas eu sou carinho das suas orações. Eu não esqueço de orar por mim e apresentar na presença de Deus, tá ok? Porque quero vou te falar. As barreiras não têm sido muito boas, não têm sido muito boas pra mim, não. Mas eu tenho certeza que Deus vai repreender.
1: Amém.
3: Porque Deus tá no controle de tudo. Tchau, obrigado, um abração, gata. Beijão no fundo do coração. Você mora no coração, você paga um pequeno aluguel. Um abraço pra você, um abraço da sua mãe. Tchau, tchau. Beijão, gata. Tchau.
1: Um beijo, Terezinha. Fica com Deus, meu amor. Você que mora no meu coração sem pagar aluguel. Foi uma honra ter conhecido você pessoalmente. Eu também saiba que é recíproco esse sentimento de que parece que nos conhecemos há anos. É uma honra ter você como ouvinte fiel, e eu poderia dizer que mais do que como ouvinte, como uma amiga, tá bom? Pode deixar que estarei sim orando pela sua vida. Boa viagem, vai pra praia, vai feriar, olha só que bênção, hein? Boa viagem, que Deus abençoe poderosamente sua vida. Eu vou tocar agora mesmo o hino da Kailane Frauches pra você. Passa lá em casa, Jesus. Canta agora, Kailane Frauches. Que Deus abençoe poderosamente sua vida.

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1: Beracá FM, sua amiga de verdade, agora é 12h32, boa tarde.
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1: Tô por aqui, hein? Já temos mais participações por aqui. Minha amiga Estelita está por aqui. Boa tarde, Estelita, tudo bem?
2: Bom dia, Jéssica Oliveira, tudo bem? Jéssica, passa pra mim aquele hino, Um Jantar pra Jesus. Eu ofereço pra você, o Paulo Brasil, Verônica, Lúcia Araújo, Agil, Vazes, Poliana Modas e todos que gostaram do hino, tá bom? Um bom dia e um bom trabalho. Então, por cá, eu tô em casa, né, Jéssica? Tô aqui em casa, terminei de almoçar, uma costelinha com mandioca pelo meio, né? Então, por cá, com a barriguinha cheia, graças a Deus.
1: Olha, que benção, só não é a Jéssica, é a Kelly, mas... Que almoço delícia, hein? Que almoço delícia. Thaís, já tranquila, já eu toco. Um jantar pra Jesus pra você, tá bom? Um beijo, que Deus abençoe poderosamente sua vida. Minha amiga Deusina também está por aqui com a gente. Ela mandou boa tarde, Kelly Moraes. Gostaria que você tocasse a canção de Caspinha Ferraz. O problema não é grande. Ofereço para você, Kelly Moraes, e para todos que estiverem na escuta do Conexão Gospel. Deus abençoe você, Kelly. Ela mandou amém, minha amiga, amém. Já eu toco esse hino pra você, tá bom? Um beijo, que Deus abençoe poderosamente sua vida. A Leninha também mandou: quero também ouvir um hino qualquer, irmã. Tá certo, já eu toco um hino pra você, tá bom? Um beijo, que Deus abençoe poderosamente sua vida. A Concita também está por aqui com a gente. Boa tarde, minha amiga Concita, tudo bem?
3: Bom dia, Rádio Garocan. Bom dia, Kelly Moraes, tudo bom? Conexão Gospel. Kelly Moraes, gostaria de agradecer por todas as bênçãos recebidas que a gente recebe de Deus todo dia, né?
1: Sim.
3: Gostaria de agradecer por mais um dia, pelas vitórias que acontecem na vida da gente. Tem muita dificuldade, mas a gente recebe muita coisa boa.
1: Sim, real.
3: E gostaria que você rodasse Isadora Pompeu, aquele hino dela que... mais novo, aquele que fez muito sucesso, eu não sei.
1: Ovelhinha.
3: O primeiro nome dele, não. Ofereço pra você e pra todas as pessoas que gostarem. Bom dia.
1: Tá certo, minha amiga. Já eu toco Ovelhinha pra você, tá bom? Um beijo, que Deus abençoe poderosamente sua vida. Canta agora Rainha Almeida e Robson Aguiar, Um Jantar pra Jesus.

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1: E chegamos ao fim de mais um Conexão Gospel, mas não fica triste não. Sábado que vem tem mais, já prepara o seu hino, já prepara o seu alô, tá bom? Que essa semana, desde já eu desejo que essa semana que irá começar, que irá iniciar, seja uma semana de bênção, uma semana próspera, uma semana de vitória, que te leve, me leve, nos leve para mais próximo do propósito do Senhor sobre nossa vida, que viemos viver tudo aquilo que o Senhor tem para nós, a boa, a perfeita e a agradável vontade dele, que os céus estejam abertos sobre sua vida. Seja forte, seja corajoso. Lembre que você não está sozinho, o Senhor é contigo, Ele é na tua vida. Você vai viver um mês de julho lindo, um mês de julho abençoado, um mês de julho de vitória, de promessa de Deus, de totalidade, em plenitude, tudo aquilo que o Senhor tem na tua vida.

que ele prometeu sobre a sua vida. Então, essa semana que irá começar, eu desejo, eu profetizo e eu declaro que será uma semana de bênção, uma semana de vitória, uma semana abençoada sobre a tua vida, em nome de Jesus Cristo. Lembre-se que o choro pode durar uma noite, mas a alegria vem ao amanhecer. E tem alegria chegando sobre a sua vida, sobre a sua casa, sobre a sua família. O seu milagre está mais próximo do que o que você pode imaginar. Um beijo no coração, fica com Deus, que eu também vou ficando com ele por aqui. Um beijo no coração.

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1: 1:01.
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1: 1:22.
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1: 1:41.

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7: 2:05.
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1: 2h22.
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1: 2h40.
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1: 3 e 2.
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1: 3:20.

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8: 3:45.
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1: 4:01.
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1: 4:32. 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
1: 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Queridos filhos, é sábado, dia 4 de julho. Acesse o nosso site www.padrereginaldomanzotti.com.br. Mande as intenções para a missa no final de semana. www.padrereginaldomanzotti.com.br. Vamos juntos concluir essa semana de oração pelos doentes na oração da tarde. Em nome do Pai, do Filho e do Espírito Santo. Amém. Jesus, que no momento do Calvário nos deste Maria por mãe, quando a João proclamou: eis aí tua mãe. Obrigado, Jesus, por ter nos dado mãe tão terna e poderosa, intercessora. Jesus, por intercessão de Nossa Senhora nesta tarde, nós queremos colocar e pedir que a tua mão se estenda sobre os doentes. Principalmente, Senhor, nas minhas enfermidades e nas enfermidades daqueles cujos os nomes apresento agora. Diga os nomes. Jesus, que passaste pelo mundo fazendo bem, tocai nas feridas, amenizai a dor, tirai a ansiedade, esteja ao lado dos que sofrem, santificai-os, Senhor, que os remédios que foram prescritos cumpram a sua função. Abençoai os que cuidam dos doentes e protegei-os com tua mão poderosa. Nossa Senhora, Mãe de Jesus e Nossa Mãe, como fruto desta Ave Maria, olhai pelos doentes que mais precisam nesta tarde. Ave Maria, cheia de graça, o Senhor é convosco. Bendita sois vós entre as mulheres e bendito é o fruto do vosso ventre, Jesus. Santa Maria, Mãe de Deus, rogai por nós, pecadores, agora e na hora de nossa morte. Amém. Nossa Senhora, intercedei a teu Filho por todos os doentes. Nossa Senhora, rogai pelos que sofrem. Amém.

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1: 5 e 5. 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
1: 5 horas e 30 minutos.

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8: 6:03.

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1: 6:31.
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1: 7:02.
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1: 7:22.
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1: 7:40.

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8: 8:03.

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1: 8 e 9.

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1: 8:33.
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1: 9:01. 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